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2: 4 horas 30 minutos, 4:30, muito bom dia cidade, bom dia nossa região. Hoje é que sábado e é com chuva, ainda sábado com chuva, né? Começando bem, o nosso final de semana, 16 graus, temperatura. Um bom dia pra cidade, um bom dia pro interior, um bom dia pra toda a grande imensa região. Estamos chegando, compadre, estamos chegando de bem com a vida. Bom dia, onde quer que esteja, com direção de rádio de Luiz Pedro. Eu, Márcio Pedro, mais uma vez por aqui. É como eu sempre digo, a palavra é gratidão, né? Obrigado, Deus. Obrigado, minha mãe, Nossa Senhora. Obrigado, minha mãezinha. Maria passa na frente dos problemas, dor, dificuldades, tristeza, das angústias. Vamos lá, né, meu Deus? É gratidão, né? Mas coitou. Dia de ontem, à noite, esse amanhecer, acordando vivo, né, moçada? É louco, devendo de especial. Obrigado, meu Deus, obrigado, minha mãe. Pai nosso, que estais no céu, santificado seja o vosso nome. Venha a nós o vosso reino, seja feita a vossa vontade, assim na terra como no céu. O pão nosso cada dia nos dai hoje, perdoai as nossas ofensas, assim como nós perdoemos a quem tem ofendido. E não deixeis que a tentação mas liberte todo esse mal, porque eu creio em Deus Pai Todo-Poderoso, que foi o único criador desse imenso universo de meu Deus.
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2: Vamos lá, obrigado, senhor. Obrigado por uma semana. Obrigado, tio Oswaldo, já dançado com o Márcio Vanderlei Arnucci. Pediu a música do Colônio, de Rapona já rodeia. Compadezeu, gurizada, velho, que cedinho é sábado, viu, gente? É sábado, hoje é dia 19, é dia de Nossa Senhora da Salete. Nossa Senhora da Salete, ela que tem lá em Marcelino Ramos, há muitos anos, o pessoal sempre faz procissão e muito mais. E agora também aqui em Capinzal, Lotento, lá em Nova Capinzal, tem a padroeira Nossa Senhora da Salete, que inclusive hoje a grande festa em honra à Nossa Senhora da Salete. Hoje, dia 19, claro, eu não podia deixar de passar em branco o aniversário do meu grande amigo Tito, o Ednei D'Ambrosia. Desde o começo do programa, Tito, todo o programa, o amigo, Dona Delmira, derrubou o Tito da cama. Hoje em dia ele tomar banho, viu? Tá de aniversário. Mas a Tito, velho, mas a Tito, velho. Faz o cafezão, que nós vamos tomar um café contigo lá com mistura. Com mistura. Eita, feijão revirado. Oh, coisa boa, né? Obrigado, senhor. Obrigado, meu Deus. Obrigado, senhor. Alô, tio Quinho, retorno, como é que tá aí nos ordem? Chove aí nos ordem ou não chove, tio Quinho, velho?
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1: Chuva no telhado, corre água pelo chão. Eita, manda bem um abraço. Sabino Presto, lá o domínio, né? Sabino já mandando um abraço pro amigo Tonho, da casa da dona Marquarda. Tonho, vem que amanhã, né? Tonho, amanhã, 46 anos de casado. Mas, tio Tonho, velho, um abraço, meu irmão. Que Deus dê muitos e muitos anos pra vocês, tá bom, meu amigão, velho? E também, né, pediu uma música Negrinho pra dar curso, já nós vai arrodear a dona Claudete da Silva, um abençoado sábado, chuva aqui na Vila Anchieta. Eita coisa, aqui é melhor, né? Seria bom, né, dona Claudete? A gente pudesse ficar encolherado num canto do garpão nessa hora com esse tempinho aí, mas tá aí, ó. É muita gente diz, ai, mas tem que levantar cedo pra trabalhar no sábado, às vezes no domingo, gente, ó. Seja grato pelo teu trabalho, viu? Seja grato por ter um trabalho que muitas vezes queriam trabalhar e não tem o trabalho, outros não conseguem, enfim, né? Aí, né, moçada? Dona Claudete, mandou uma mulher bem bonita do Zezé e Luciano, tá bom? Dona Claudete, bom dia! Olha a hora, 4h38. 16 graus, chove em todo o baixo vale do Rio do Peixe.

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1: Mas que tal que sim que não, né? Mas que tal que sim que não, né? Ô, dona Claudete, já já nós vamos rodeamos do Zezé e Luciano. Deixa eu mandar um abraço, meu amigo Oswaldo. Mas tá na Vila União e tem geada hoje, já não? Hoje é chuva, não é geada, homem?
2: Bom dia, Pedro, bom dia. Bom bem dia.
1: Aí, Taura. Mas tamo bem, né, Oswaldo? Tamo bem.
2: Dentro do... Na oração aí,
1: dentro do possível, tamo bem.
2: E a música hoje aí da programação.
1: Maravilha.
2: Oferecer pra todos meus amigos aí do
1: Chimarrão.
2: E uma abençoada final de semana pra todos.
1: Já tá sendo, né?
2: Bem que não custa nada.
1: Da mesma forma.
2: E tá chovendo também.
1: É, mas é a previsão é de bastante chuva, inclusive eu tava vendo agora nos alertas dos meteorologistas, né? Que até segunda noite aí é pra ser um volume grande de chuva hoje, principalmente amanhã. O domingo ele dá uma trégua um pouco, mas depois é, já segunda de novo bastante chuva. E vamos fazer o quê? Então vamos cuidar, né? Vamos cuidar com os desbarranqueamentos, compadre velho. Aê, Mordel, né? Tava 4h43. Olha o Zezé de Camargo e Luciano, doce paixão. Se a paixão não tá doce, pega uma rapadura, um pé de moleque, uma sovada, um açúcar amarelo. Passa nos beijos, mas não esqueça, né? Nos dois, né? Porque a boca tem dois beijos, né? O derribio de baixo. Doce paixão.

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1: Vamos dar um abraço ao colega Barro Preto e a dona Sidonia. Tá frio aí, Barro Preto, mas estão ouvindo nós, é Barro Preto, daqui a pouco vai estar com nós aqui no mate, no chimarrão, lógico, e também depois a partir das 6h20 o reencontro com os amigos, né? Mas, ah, Barro Preto, vem, alô, dona Sidonia, né? Mas que tal, né? Vamos que vamos dele aqui, dele, meu amigo velho. Eu quero mandar um abraço pro Noro Pilático, Sadico Arias, e meu vizinho Senildo também, né? Segunda tem que mandar um modão pra eles lá na MBRF no carregamento, né?

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1: Tá aí, né? O colonho amigo do Tiburcio, velho. O colonho amigo, né? Olha, olha, gente, 4h50, 10h05, nós vamos até 6h20, que eu tenho o meu, nosso bom dia da alegria. Eita, mundão, velho. Ô, caboclinha bonita, né? Virada num timão de linda, né? Vamos acordando, gente. Vamos lá, tio Ito, velho, tá na hora aí. A cama não é pra mudar, minha cama não é um lugar pra ficar morando, não. Não, não, é só pra dar uma passagem de noite e já acordar e sair, tá? Vamos lá, gente, um abraço à comunidade da Nova Capinzal, Lotinha do Lenho. Como é que estão aí, tio Jair, toda piazada? Já estão aí no pavilhão da vila, estão preparando. Começar a largar o coco na churrasqueira, porque hoje tem a grande festa em honra Nossa Senhora da Saúde. Gente, você que de repente tá por aí, né, meio... Vai ter meio dia no comércio, mas vai depois almoçar ali, gente. Vamos lá se divertir com a comunidade. Eita, piazada, estão se puxando para a construção da nova capela. E hoje vai ter produtos da padaria Vetori por ali, mais a tio Anacreto, velho. Vamos lá, gente. Vamos prosear com o ouvinte, né? Quando chove, nós prosemos com o ouvinte, desde que chova também, né? Fazer o quê, né? É, Juraci, toda a turma vai sempre com o Radinho 12, acompanha nós também, né? Vamos ver quem tá presente. Bom dia!
2: Bom dia, Márcio Pedro.
1: Tudo bem?
2: Manda uma música aí pro Leopoldo, a Turutino, Zorteia, o Anildo Martinazzo. Tá aqui o Betão do Nau, beleza?
1: Ô, Betão, como é que tá, homem?
2: Qualquer uma do programa.
1: Beleza, Betão. Eita, tamo na escuta hoje. Amanheceu chovendo, né, Barreto? Mas nós não podemos parar, homem. De jeito nenhum, meu irmão, velho. Mas olha, se nós parar, estamos perdidos daí, né? Hoje amanheceu chovendo, mas eu não pude parar. No garpão, todos cochilo, é hora de nós levantar. Barbaridade, né? 4h52, 8 para 5, já 8 minutos para 5. 16 graus, alô Danielzinho lá na linha Maratá, então chove aí no Maratá ou não chove, Daniel? É, o Daniel disse que vai pagar a festa amanhã lá pra nós lá na linha Maratá, mas ó, Daniel, velho, nem que tu leva uns queijos, mesmo queijo lá não dá nada, mas queijo com açúcar amarelo, né?

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1: Amanheceu chovendo e tá garoando na cola, né? Mas então boleia a perna, gaúcho, cheio de cabeça e garbão. Aqui tem chimarrão, nunca precisou de luxo, né? Mas que tal, gurizada, velho? Almoçar e tanto do garipão, né? Meu amigo Daniel, né? O Daniel lá da linha Maratá, Piratuba. Filho do meu amigo Ademir, da Nena. Mas aí os açúcar amarelo aí, Daniel. Que de lamber os beijos dos dois lá, né? E amanhã, se Deus quiser, estaremos juntos aí na comunidade da linha Maratá, né? Vamos ver se o colega Barro Preto nascendo ali. Vão lá também, né? Acho que hoje já vão ali na linha Missioneiro. Já fico por ali mesmo, Barro Preto. Não dá nada, homem do céu. Se dá, dá bem pouco. Bom dia, Daniel. Tudo certo? Como é que tá, amigo?
2: Bom dia, Márcio.
1: Tudo Pia, bem?
2: Na escuta, mandei uma música aí. Rolinha Caboclo.
1: Alô, Rolinha.
2: Que toca, mas se não consegue. Pode tocar qualquer uma.
1: Aham.
2: Beleza, Márcio Pedro, um abraço, manda um alô pra nós aí, ao tio Lee da Gaita.
1: E o açúcar?
2: E pode falar pro pessoal aí que querem açúcar amarelo.
1: Tem aí.
2: De qualidade, me chame, coisa boa. Beleza, Márcio Pedro, é de se lambizar os beijos.
1: Mas ô, coisa boa, velho.
2: De qualidade.
1: Ah, com certeza.
2: Um abraço, Márcio Pedro, até amanhã, você vem por aqui no Mandatazinho.
1: Se Deus quiser, meu amigo, velho.

Tam olan retadan morti kon kwaj gyojen retada spaw me da ne kede acesso lá que passa em quei do parque de exposições, né? A rivalidade, compadre, vem, olha, olha, 5 e 2, minha Deus do céu, já 5 horas, 2 minutos, 5 e 2, né? Falando em Concórdia, né? Eita, manda bem, um abraço ao povo lá daquela região também, que escuta a rádio, né? Ei, cabanão mundão, né? Vamos acordando, a vida é sábado, dia de tomar banho, de se lavar, tirar remela do zóio. E pras lindas campeiras, meu compadre, segura, tio linda acordeona. Alô, Serginho Herte, alô, pessoal da linha bonita. Alô, tio Celso Surde.

0: Olha aí o Paraíso Castelo de Amores, 5 horas, 5 minutos, 5 e 5. 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
0: Vamos lá, né? E o Celso Surdi não é que confirmou a audiência, o homem veio. Vamos mandar um abraço aqui, né? O nosso colega barulhento, Dona Celoni. Na música, Dona Terezinha. E Dona Terezinha, a Maria, o Chico, que estão na escuta, né? E pessoas simples igual nós, mas gente boa, carculista, são amigos aí do Barro Preto, Dona Celonê, nosso amigo também, tá bom? São amigos deles, é nós também, né? Eita, mundão, né? Alô, Dona Terezinha, a Maria, o Chico, é isso, né? E estão na escuta, um abraço pra vocês, obrigado pela companhia, né? Vamos mandar isso aqui pro Celso Sully, então, especialmente pra ele, pro compadre Zeu, né? É, tio José velho também acordando, hoje é final de semana. Vamos lá, gente. O sabadão, dia 19, dia de Nossa Senhora da Salete. Alô, Tito, de aniversário, parabéns.

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Não, meu amigo Flávio, se o tempo tá medonho, tio Flávio, velho. Tem cuidado, homem. Tem cuida que o tempo tá medonho, Flávio, velho. Mas, ah, tio Flávio, velho, é só pra tia tia dando, tudo agonizada, velho. Olha, 10, 5 horas, 12 minutos, 5 e 12, acorda.

0: É, catingando a moda antiga, né, meu compadre? Seu tio Jussi, da luz, que seja um final de semana abençoado, meu irmão velho. Um abraço, meu gurinho, né? Olha, olha, 5 horas, 16 minutos, 5:16, bom
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0: Amanhecer de sabadão de tempo estável com chuva, nesse momento 16 graus a temperatura.
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0: Mas e que tal que sim, que não, né? Eu tenho meu nosso bom dia da alegria. Vamos acordando, gente, vamos acordando pra vida, né? É, meu compadrezinho, como é que você tá, meu compadre? Tá louco de banho da especial, né? Lembra dessa aqui, compadrezinho? Aí, Casa dos Prazeres, Cabanão, tinha lá no Machadinho, na linha cruzeada. Ah, na linha Tigre, né, compadre, com a nossa tigrinha velha. Essa das antigas, né, tio Celso Sur, essa dá pra chorar, né?

0: Everybody doido pra vender o roubo do dezembro, vendeu, né? Um abraço aí pro tio Lida Cordiona, né? Alô, tio Lida Cordiona, como é que tá o amigo, velho? Tá tudo certo? O senhor acordou bem? Tudo tranquilo? Bom dia, tio Lida.
1: Bom dia.
0: Como é que tá o amigo? Dia, tudo bem?
1: Que o tio Lida Gaita, Marcelo Pedro, se não fosse encontro, ele que o senhor rodasse com fogo de chão. O guri Medão oferecer lá pra Linha Bonita, pro Serginho Herto, pra esposa dele lá, pro seu Varela, pra esposa dele também, lá pra filha do seu Varela lá. E pra todos que estavam presentes lá, sabe? Mandar um abraço pra eles lá e oferecer ali pro patrão Ilha de Moraes, pro doutor do Mato, meu afiado, pro Varmiro da Rosa, pro Ito e pro Alemão lá. Lá em Paulo Lopes, tá bom, Márcio Pedro? Se for atendido, eu agradeço. Roda aí o guri medonho lá pro Serginho Herto, tá bom? Um abraço e tudo, Eva.
0: Esse guri medonho é meu amigo, tio Justo da Luz também. Mas, ah, tio Justo, você vem, tá virando um guri medonho. O João Maria é um guri medonho, né, João Maria? Pensa num gurizinho medonho, bom? Filho do Tchaca, né? Irmão do Tchaca e filho do Jundiano. Alô, tio Ito, também um gurizinho medonho, segura tio Ito.

0: Abolando isso, eu com a infância, mas logo de bom de especial, né? Mas que tal, meu amigo João da Silva, da Leonardo Espadinho, como é que tá, seu João, tudo certo?
1: Bom dia, mas
0: bom dia, como é que tá, amigo?
1: Santa Paz,
0: tudo bem, graças a Deus.
1: Leonardo Espadinho, Centro de Capinzal.
0: Aham.
1: Já tô aqui com o Radio Uno Doce,
0: que mas, meu problema, aí. Meu galo, velho.
1: Me roda a música Cana Verde.
0: Ô, abre a porta, chinela.
1: E um abraço pro amigo. E sábado hoje.
0: É o dia do gole. Beleza, João, um abraço.
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0: Mas e que tal o Tio Comate, o velho Radinho no 12? Um abraço lá pro João, né? Já já vai ter a cana verde. Meu amigo Valdir lá em Luzerna. Chove em Luzerna, não, Valdir, aqui? Chove uma água pra baixo, homem do céu.
14: Bom dia, Márcio Pedro.
0: Bom dia, bom dia, bom dia.
14: Aí também.
0: Aqui tá um pouquinho.
14: Eu sou Marcelo, é pra tocar aí pra nós aí o sítio do vovô aí,
0: Marcado,
14: tá bom?
0: Que dá.
14: Escutando o programa do amigo. Ei, e tomando um chimarrão.
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2: Vamos lá, né, seu Baldinho de Santa Rita. E o sítio do vovô, né? Olha, olha, 5:38, 12:26, lembrando que eu vou até 6:20, né? Vou ter quando acabar com o peito, hoje vem de cavalo com essa chuva bem bonita. Você demolhar os pelegos do cavalo.

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0: Se quadras 48 do 12, minutos para 6, continua chovendo em todo o baixo do dia 19 de setembro de 2026. Semana do cliente, né, gente? 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Alô, meu amigo Chico Urma, como é que tá, tio Chico? Vem, mas que tal, Chico? Vem, um abraço, meu guri. Mandar um alô ali, comunidade da linha Missioneiro, lá no nosso Piratuba, vem, né, Catuxo? O grande montão de gaita de violeta e crua e acordeona pros dois lados, por lá, homem do céu.
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0: imagina, ah, não tava conseguindo brecar aqui, tio Ita. Agora consegui brecar aqui o Capão de Mato. Ainda eu tenho saudade do tempo do discão, viu, Ito? O tempo do discão, nós ia, corria lá, achava rapidinho. Agora com essas tecnologias aí, às vezes, né, dava as modas e não tem jeito, homem do céu. Alô, Henrique Burrinho, como é que tá, Henrique? Você tá bem? Tudo certo? Como é que tá?
1: Uma música aí pra família do Henrique Tímido.
0: Qual é que você quer?
1: Lá pro Mano Vecinar de
0: Mais sana de velho. Beleza.
1: O Metoca Circo da Vida.
0: Beleza, mano? Beleza. Valeu, 5h53, segura aí, tio Ito, vai pegar a dona Inês e dança, meu Deus do céu.

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1: Amigo mesmo, né? 6:02, né? Se choveu, avisa, né? Então, meu amigo Henrique Budim, já vamos rodar o circo da vida, com certeza, né? Nós vamos até 6:20, vai ter colega Barro Preto, reencontro com os amigos, mas sabadão, né? Sábado que, segundo as previsões, aí, dos homens que entendem, é pra dar muita chuva, né? Um acumulado grande entre hoje até segunda-noite, né? É, mas vamos fazer o quê? É tempo, é assim mesmo, não adianta, né? O tal do El Niño, né? Isso aqui, no Brasil tem o El Niño e lá em Piratão tem o El Niño de Abril, né? O El Niño de Abril, nosso amigo, sempre tá com nós também, nos gaitês de violeiro, né? Ai, Zé El Niño. Um dia, Márcio Pedro, mandou uma música da Ana Castela aqui, deixa eu ver, o Walter, né? Walter de Oliveira, o pessoal de Erval, velho, Erval do Oeste. E o Ders não mandou mensagem, mas adivinha que música ele gosta, Barro Preto? Tu não adivinha que música o Ders gosta? Bruna Viola. Já, Ders, deixa eu ver. Completou 35 anos de casado essa semana. Ai, mas parabéns. E amanhã, aniversário de casamento, nosso amigo Tonho Cracado, da dona Marvalda, 46 anos também. Parabéns, aí, tio Tonho, velho. Hoje é aniversário de idade do meu amigo Tito e de Ney D'Ambrós. Parabéns, Tito. Saudade do Tchendo Lã em Nova Capinzal. Grande festa em honra à Nossa Senhora da Salete hoje, né? Você tá no convite. Amanhã, grande festa na linha Maratá, Piratuba.

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1: Vamos lá, gente, olha, 6:06, um abraço pra dona Celoni. Olha lá, acompanha nós aí, ô dona Celoni, o Barro Preto aqui no chimarrão, né? Tá frio aí, Barro Preto, não tá? Tá frio ou não tá? Vai dar. Dona Delmira, vamos homenagear, né, o Tito, o Edinei, hoje de aniversário. Ô, Tito, grande amigo, grande irmão.
2: Bom dia,
1: dona Delmira, tudo bem? Tô bem, graças a Deus.
2: Gostaria de homenagear o aniversário do Tito hoje, com muita saúde,
1: Tito,
2: muitos anos de vida.
1: Com certeza.
2: E tudo de bom em nome de toda a família.
1: Beleza, vamos dar um abraço.
2: Seja sempre abençoado e protegido por Deus.
1: Um abração pra ele, né? Um abração também pro velho Valdomiro, acompanha nós, ele é polaca aí no parque, obrigado pela sintonia. 6:07. Eita, Tito, vem, então trocando de guias hoje, Tito, mas que bom, homem do céu, né? É, que Deus nosso Senhor, mas ele sempre te abençoe, homem. Quer dizer, sempre tá abençoando, né, Tito? Isso, acho que a gente tem que entregar tudo nas mãos de Deus, né, pra... Que se depender das vezes as coisas não dá certo, mas Deus sempre está do nosso lado. Vamos rodar isso aqui pro Tito aí, pros aniversários de casamento e muito mais, né? Nossa Senhora Aparecida, Chiro Missioneiro!

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1: Obrigado, Nossa Senhora Aparecida, pela saúde, pela luz e pela paz, e por me guiar pelos caminhos da vida, por este mundão de meu Deus, de alma, de coração, muito obrigado.
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3: Vamos lá, 6 horas 18 minutos. 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Eu no posto, amigão metalúrgico, é do Curigo. 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Enquanto é assim de Capinzal, Padaria Ventura, e convida hoje a grande festa aí no Lotinha do Lei, Nova Capinzal, em honra a Nossa Senhora da Salete, e urma dedetização aqui na qualidade. 6h19, tio Ito, vem uma vez para ele, para Dona Inês, né? Obrigado pela companhia de vocês, né? Isso. Daí não adianta na hora da morte, tá cheio de colega barbento, reencontro com os amigos, homem do céu, te pincha que é contigo. E eu volto segunda. Um abraço.

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1: É, meus amigos, vamos de novo, mais um dia, mais uma vez, né? Mais um dia que Deus deu oportunidade de vida, saúde para nós continuar nossa caminhada aqui na Capinzal FM, mandando moda boa para você. E vamos indo com nossa programação. Quando o dia de amanhã termina o horário político, fica bem melhor pra gente fazer o programa, né? Que nem diz o cara, esses dias pra mim na rua é mais curto que coice de porco, ainda tem a politicagem. Mas faz parte, né? Um abraço pra você que me entende, me compreende, ou nos compreende, que em todos os horários tem os nossos políticos falando, né? Então vamos lá, tomara que faça o bem, é que ganhe o melhor pra fazer o bem pra todos nós e pro Brasil todo, não é verdade? Torcer pelo bem, né? Que é importante é nosso. Estamos com 6 horas e 23 já com a nossa programação, agradecendo a Deus, meu Deus, muito obrigado por esse dia que o Senhor nos deu, um dia satisfatório, um dia maravilhoso, que nós amanhecemos vivo, que nem dizem os nossos amigos, não é verdade? Hoje é dia 19 já de setembro e a programação tá no ar, vamos lá. Ontem de bastante serviço, graças a Deus, é um serviço do tipo lá, né, Celone? É, foi tampado uma fossa grande que eu tinha lá, né? E foi puxado o canzinho meio no muque, né? Mas então, mas deu certo no fim de tudo, chegou até a noite, tava tudo certo, agradeço a Deus por mais esse dia que a gente venceu e ficou bonito, barbaridade. Calcule com a terinha boa tudo por cima para depois fazer uma horta, não é verdade? Mas vamos comer cada pé de salada lá. E quem pensa que nós perdemos tempo, não, nós ganhamos tempo. Liguei pro secretário e mandei um aviso pro homem velho, o homem

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Saudado, homem velho. Faz tempo que você viu mais, ficou de lá em casa comer um pato, mano. Deu no pé o homem, eu acho que não tá mais capinzal. Te pega o negrinho na curva. 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Temos os nossos patrocinadores e agradecemos muito que através deles é que nós levamos para você a boa música bonita todos os sábados de manhã aqui na programação da Capinzal FM, reencontro com os amigos. Um abraço para você que está nos ouvindo. Essa semana que passou aí nós tivemos quarta, né, Celone? Tivemos a dona Terezinha, a Maria, vieram fazer uma limpeza lá em casa, ou então melhor, fazer uma faxina, né, Celone? Que tava feia coisa aí, vai, a Celone tem pouco tempo de fazer tudo dentro de casa, porque ela ajuda lá pra fora. Mais um abraço aí, obrigado à companhia, parceria, e obrigado a dona Terezinha, a santa das pessoas, viu? Então vai pra elas o programa, vai pro Chico, vai pro seu Antônio, vai pra toda a sua família Batista que nos acompanha, e os amigos aí também, da pedreira, né? Esses dias eu acabei esquecendo de mandar pro nosso amigo que trabalha com a máquina lá da escavadeira, né? Que a pouco eu vou lembrar o nome dele, que agora também fugiu. Que a pouquinho no programa, amigos nossos da pedreira Engenhos, abraço para vocês que estão nós acompanhando o programa.

0: É, meus amigos, voltamos de novo, bonito, olho nos olhos de Deus, Goiânia e Paranaense no programa. Você vai bem assim. Valendo, valendo, temos aí intervalo político, já voltamos.
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3: É, minha gente, viemos junto, tamo junto aí, manda um abraço aí pro meu amigo Nego da Gaita e a Neide lá no Erechim. Vamos ver amanhã, tá estralando o rádio aí a partir das 7 da manhã até as 9 lá na Clube de Machadinho. Os amigos da Clube, um abraço pra todo mundo lá, né, que nos acompanha e fala de nós lá, né? Então um grande abraço pra ele e um sucesso na programação, né, Nico? Tamo junto aí, meu amigo. Deus abençoe. Chuva aí, né, Nico? Mas agora estamos dormindo mais sossegado, ele tá bem tranquilo agora. Valendo, um abraço pra vocês, Deus abençoe sempre. Amizade, saúde e alegria pra vocês lá e nós cá, né? Valeu, Deus nos atenda sempre, todos os dias da nossa vida, depende de cada um. Manda um abraço pro João da Corrente de Ouro. Mas que tal, homem? É, um abraço pra você, João, obrigado aí da sintonia, daqui a pouco eu vejo se consigo rodar a tua música. Já vou, vamos falar contigo daqui a pouquinho. Tio Lida Gaita também tá no programa pedindo música, mandaram pro compadre Garcia que tá redor do fogo já cedo na manhã. Vou falar com o meu amigo Wilson lá de Pomerode. Ô, seu Wilson, como é que tá aí? Mandar pro Vardeci, pra Lúcia também o programa, pro seu Wilson, a dona Noeli. Agora aprendi o nome da tua esposa, viu, seu Wilson? Aham. É, então um abraço lá pro meu amigo Wilson de Melo e um bom dia, meu amigo.
4: Bom dia, seu Barro Preto. Tudo certo? Tava fazendo o programa aí. Temos na escuta aqui. Tava escutando o Márcio Pedro também. E queria pedir para você se podia tocar a música do Filhos de Goiás, dos Filhos de Goiás, Amor Distante. Os Filhos de Goiás. Beleza, Barro Preto? Veja aí se pode fazer isso para nós.
3: Nós temos aqui.
4: Estamos na escuta, tá bom?
3: Obrigado, seu Wilson.
4: Um abração aí.
3: Sim. Nós temos aqui com o Tostão Mineiro e participação de Paulo e Paulino, mas escuta de bonito. O Tostão, um dos melhores gaiteiros que eu conheci em moda sertaneja. O Tostão Mineiro, todo mundo conhece, né? Ele é pai, vendeu a junta de boi para comprar gaita pro homem. O homem tá deste jeito, ó.

0: meus amigos, voltamos de novo com nosso programa, 6 horas com 39 minutos. Acerta o seu, com o meu está certinho. Manda um abraço pro seu Zequinha, o homem da canastra, Dona Maria de Lourdes, lá na pras bandas da Granja Alto Alegre, aí pra frente a linha dos Mendes, ou então faz parte também, né? Pra todos os amigos que sintonizam a nós na linha dos Mendes aí também, e os amigos de lá, viu, Zequinha? Eu esqueci o nome do teu amigo lá que você pediu pra mandar o programa, mas qualquer coisa, manda um alô pra nós aqui. Zequinha da canasta lá, o seu José Albino Zapalaio. Mas o nome é velho, charmoso, velho. Não sei, vamos ver se não pode ser candidato, hein, José? Abraço aí o canastreiro. O homem velho é toqueiro, que ele fica esperando a gente pra matar o jogo da gente, mas a tio José. Mas só que no fim da semana é a Dona Maria, o último jogo, melhor, a Dona Maria de Lourdes. Ela jogou bem, José. Eu não sei se ela mas homem, foi muito bueno. Bem, eu quero falar que a Dona Claudete, o seu Mota aí da Vila União, mandar pro seu Clema também, a Dona Lorena, né? Dona Claudete. E todos os amigos da Vila União, o Rato, a esposa que sintoniza nós por lá também, o Nego, né, que acompanha nós, o Bivilaco, e todos os amigos da Vila União, temos grande amizade por lá e pedimos desculpa das vezes que a gente não atende vocês dos seus merecimentos. Vila União, temos nossos amigos. Bom dia, Dona Claudete.
1: Bom dia, Barbê, tudo bem? Ai, que Deus e Nossa Senhora Aparecida abençoa o grupo Heroim, que foram ontem à noite para Florianópolis fazer teatro, voltam só hoje. Que Deus olhe por eles, que vão tudo bem e volta tudo bem. Abraço. Manda uma música boa aqui para Vila União.
0: Então, vai todo o programa para lá, viu, Dona Claudete, para vocês e grandes amigos da gente, né? E a gente também diz que Deus abençoe, que tem um retorno bom, porque não tem coisa melhor de quem. Os nossos filhos nunca crescem para nós, parece que a gente está sempre com cuidado nele, né? Então, manda um abraço pro Juliano, agora não está mais em Goiás, está para cá. Juliano Recanto dos Pastos, a Mari. Alô, Juliano, levanta cedo, Matiá também. E vai ali também pro Juninho, né? E a Andréia, o Juninho, Juninho, tá puxando o guincho, homem. Juninho trabalha aqui na borracharia estadual, tá transporte de guincho, mas que tal, homem? Então, um abraço para ele, lá tá aqui também para a Jusilene, o Sidimar, aqui no San Roque, e a Jusilei, que é a Ju, lá no Paris, outro, e o Edson, meu genro. Um abraço para toda a família nossa, né? E a família dos nossos amigos, que é muito importante para nós. A maior riqueza que nós temos nessa vida é você estar junto com teus amigos, e a saúde e a amizade, o resto nós busca. Mandar um abraço para a Misanta Meldércio Borges, pelo o presidente lá do Florão da Serra, grande comunidade, que faz muitos anos que é ele que é o presidente lá e não se cansou ainda, né, Dércio? E tomara que nunca se canse, que você está indo muito bem aí, já foi muito bem e continua aí junto com a sua diretoria, uma das comunidades muito bem, faz as festas bem programadas e dá tudo certo lá com o Dércio Borges e a Maria, o pessoal aí que fazem parte da direção, né? Um abraço para vocês aí, pro seu Celeste também, um baita piá, amigo nosso também, firme ainda, né? Então Deus abençoe a todos vocês, dando vida e saúde para todos os nossos amigos, não é verdade? Tá aí, gente, eu vou tocar um fundinho musical, depois tenho que entrar de novo aí com nossos amigos, né? Que nossos amigos, na maneira de falar, que eles têm que falar com você aí pedindo ou sua ajuda, não é? Agora deu trabalhador para todo lado. Estamos trabalhando também aqui nós, né? Cedo, o Mário Espejo veio 4h30 e vamos indo, né? Mas de gavazinho vamos chegando lá, né? Vamos prosear com o meu amigo, quero ver onde é que tá ele aqui, né? Prosear com o meu amigo João das, não é das medalhas, né, João? Mas vou mandar pro medalha também. Tem um medalha também por aí, João, querendo tomar o teu lugar, viu? Diz, ô, Rufrito, eu sou das medalhas. Vamos ver. Fala, João da Corrente de Ouro, baita piá, hein?
2: Bom dia, Mário Preto. Aqui é o homem da corrente de ouro. Como é que tá o Taurus? Tudo na Santa Paz? Mandou um alôzaço pra nós aqui da Leonardo Espadinho, do centro de Capinzal. Já tô aqui curadinho no doce com o teu programa aí. E me roda a música O Rei dos Delegados. E oferece pra quem estiver ouvindo. E um abraço pro amigo e tudo de bom. Sabadão.
0: Mas bueno então, meu amigo. Tamo aí. Tamo junto na escuta. Já pra o Zemo.

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4: Neste sábado, dia 19 de setembro, inicialmente saúdo a você que está me ouvindo, me acompanhando neste momento. Como é bom nós estarmos aqui juntos em torno da palavra de Deus. E hoje, para encerrarmos as meditações desta semana, vamos meditar sobre o tema: lucrando na vida ou na morte. Lucrando na vida ou na morte. Baseado na nossa Bíblia, no livro de Filipenses, capítulo 1, versículo 21, que diz: pois para mim viver é Cristo e morrer é lucro. Estimados amigos, o apóstolo Paulo expressa um pensamento que à primeira vista pode parecer contraditório. Viver é servir a Jesus, mas partir para estar com Ele ainda é melhor. Essa declaração desafia nossa maneira de enxergar a vida e a morte, convidando-nos a refletir sobre como estamos vivendo diante de Deus. A lei do Senhor nos confronta e revela nossa inclinação natural para vivermos dominados pelo egoísmo. Buscamos conforto, segurança e sucesso pessoal, esquecendo que viver é Cristo, o morrer é lucro. Filipenses capítulo 1, versículo 21. Muitas vezes agimos como se nossa vida dependesse apenas de nossas escolhas e esforços, ignorando o propósito maior que Deus nos dá. Jesus nos alerta: quem põe seus próprios interesses em primeiro lugar nunca terá a vida verdadeira. Mateus 16:25. Mas o Evangelho brilha mais forte do que nossas falhas. Paulo sabe que sua vida e salvação estão fundamentadas na obra de Cristo e não em seus próprios méritos. É a obra de Cristo que transforma a vida em missão e a morte em lucro. Nele vivemos com coragem e alegria, pois sabemos que estamos em suas mãos. Podemos afirmar com confiança: quero muito deixar esta vida e estar com Cristo, que é bem melhor. Filipenses capítulo 1, versículo 23. Fomos reconciliados com Deus e temos a certeza da vida eterna. Diante disso, meu amigo, minha amiga, em Jesus, o dilema entre vida e morte se transforma em certeza e esperança. Viver para Ele é uma graça, é um presente. Morrer nele é alcançar a promessa da eternidade. Querido Deus, que o Evangelho de Jesus nos motive a viver dedicados ao Teu reino, à Santa Igreja Cristã, até o dia que estaremos contigo na eternidade. Amém. Depois desta meditação, quando nós pensamos viver para Jesus, isso é uma bênção, é uma graça. E um dia estaremos com Ele para sempre no céu. Qual é o propósito da nossa vida? É exatamente isso, como cristãos, vivermos isso com muita alegria neste mundo. Sermos consolados, sermos animados por Ele, e um dia estaremos para sempre lá no céu. E assim desejo a você um feliz e abençoado sábado e também um feliz e abençoado domingo. Lembrando que amanhã é domingo, dia do Senhor, onde lembramos a ressurreição de Jesus e a nossa futura ressurreição. Um grande abraço. Amém.
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1: É, meus amigos, voltamos de novo com o nosso programa, né? Depois de tudo isso, estamos aqui. 7h29, 7h29 da manhã. 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

0: 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Valendo, um abraço para o Cláudio, para Claudete, para o Clérison, família Carabolante, um abraço para vocês, pro seu Chico lá nos Pocinho Campos Novos também, e todos vocês que estão junto comigo, com essa paciência, né, que vocês têm com a gente agradece muito. Vamos falar com o Aguinaldo Carvalho, que ele tá junto com a gente ali, vamos ver se tá falando, ouvindo, Aguinaldo. Fala, Aguinaldo, como é que tá, meu amigo? Família Carvalho, sempre junto com a gente, grandes piai, meus amigos todos.
1: Bom dia, amigo, né? Tudo certo? Manda uma música aí de Melo e Melinho, pra família Carvalho, pra vocês da rádio, pra todos os ouvintes aí. Um abraço aí.
0: Um abraço, meu amigo Aguinaldo. Acho que nós não temos aqui do Melo e Melinho, mas eu vou dar uma olhada depois, tá bom? Mas nós vamos ver, vamos rodando as músicas conforme nós conseguimos aqui. Vamos falar com o compadre Garcia. Fala, Garcia.
2: Já um ótimo fim de semana, um bom programa, que Deus abençoe teu programa, que é muito show de bola.
0: Segura aí que aqui. Peraí, vamos prosear como, senão não tem jeito, né? Fala, compadre Garcia, bom dia. Como é que tá as coisas aí, mano? Chove aí, não chove?
2: Só sair desejar um ótimo fim de semana, um bom programa, que Deus abençoe o teu programa, que é muito show de bola. Roda uma da programação aí pra todos que estão sentindo o teu programa aí, compadre. Pra comadre. Que Deus abençoe nosso fim de semana.
0: Todos. Um abraço, compadre. Todos nós. Vamos ver aqui que mais aqui, ó. Manda pra Nova Beleza o como é que é? Mande moda boa pra todos que estão ouvindo. Claudimar Ackman. Alô, Claudimar. Alô, Santo, meu amigo Santo também da Silva, e que tá nos acompanhando lá naquelas fundão, né? Mas tá bem lá, homem, velho. Pro seu Osvaldo, Zanari e família, né? Um abraço pra vocês aí que nos acompanham, nós também lá. O Santo e a Líria tiveram um pouquinho só lá em casa pra prosear com nós, né? Mas foi boa a visita de vocês, muito obrigado, venho de novo, né? Um abraço pra todos os amigos que estão junto comigo na programação da Capinzal FM. Vamos falar um pouquinho com o Valdeci. Fala, Valdeci.
3: E aí, Barro Preto, bom dia, tudo bem? Estamos na escuta. E peço uma música com o Tião Careiro e Pardinho, Caçador de Viema. E ofereço a todos os amigos de Capinzal e Ouro. O meu tio avô Roberto Pereira dos Santos, lá pro João, meu primo. Osmar Macena, lá de linha São Luís de Pira. Pro meu pai Wilson de Melo aqui de Pomerode. Pro meu amigo Nelson Rufo. Pra toda a família Melo que tá na escuta. E para minha esposa Lúcia, que está na sintonia também.
0: Obrigado, Valdeci. Vamos tocando as modas conforme nós temos o pedido aqui do meu amigo Lida Gaita. Ele pediu isso aqui, ó. Vocês vão achar ele? Será que ele falemos com ele ou não falemos hoje? Até esqueci de tanta coisa aqui, né? Vamos ver, vamos prosear com o seu Li aqui, quero ver se ele tá na escuta. Tá acordando, meu velho? Olha a fumaça. Nós estamos fazendo um fumegador de pimenta aí pra. Quando o caboclo não sai dentro de casa, a gente tira o cara que a gente tira. Tira a beia, né? Vespão. Daqueles mamangava. E eu tô preparando lá, mas ele não tem jeito. O homem está escondido. Fala, Lida Gaita. Bom dia.
4: Bom dia, Barro Preto. Barro Preto queria que não fosse encontro, se o senhor rodasse pra mim aí o pulo do gato, oferecer lá pro Serginho Elk, lá na linha bonita, lá pro seu Varela, a família inteira deles lá. E oferecer pra todos meus amigos aí do chimarrão aí. E oferecer lá pro Catucho, pra Fátima, que hoje nós estamos lá no encontro de gaiteiro com o senhor lá. E se for possível, roda o pulo do gato.
0: Tá bom, seu Lori, vamos rodar daqui a pouco. E aproveitando o embalo aí, agradecendo e parabenizando também pessoal do Master, do Vasco, que domingo que passou teve um grande jogo, jogos de futebol aí na sede do campo, então no campo do Vasco, e parabenizar o Coronete, a família ali, né? Coronete do Lanches do Vasco, aí pessoal do Lanche, mas o Coronete ataca por tudo, ao invés ajudou lá a assar as carne e tudo, o que precisava lá, eles ficaram dando atenção e cedeu o espaço também, como sempre, né? E parabenizar o Gaúcho, que é o coordenador aí desse evento, e parabenizar todos, né, João? Em nome do João, o João da Corrente de Ouro também, né, João? E todos os amigos que fizeram parte aí desse evento, jogos de futebol, onde reúne bastante gente e os amigos estão junto. Parabéns, Coronete, pela comida bem feita, e o pessoal do Master, né? Que foi eles que programaram e fizeram essa grande festa. Aí o Coronel te ajudou nessa ação de carne, mas que tal? Um abraço para vocês todos aí, parabéns, e que continue assim, sempre pensando e fazendo o bem, que é o dever de cada um, né? Depende de quem quer, né? Um abraço para vocês, parabéns por tudo que foi feito lá, tava muito bonito. Valendo? Então, um abraço para todo mundo que se liga com o nosso programa. E dizendo para vocês também que no dia 18 agora de outubro nós vamos ter um grande evento de encontro de gaiteiros e violeiros aí na sede do Campo Ipiranga, no bairro Parisotto, aí, junto com o nosso amigo vereador Valmor, o pessoal que faz parte da direção aí, o Carlinhos, aí da sede do Campo Ipiranga. Todo mundo convidado, almoço aí com variados tipos de saladas e também carnes, onde encontra aí o melhor churrasco dos Bueno ali no loteamento para 1850 Cruzeiro, é a ficha de almoço, mas tem muita comida boa para vocês lá. 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Obrigado pela companhia, parceria, meu amigo Valmor de Vargas. Tá aí, gente, vamos lá então, e aproveitando o embalo, mandando um abraço pro Catuxo, a Fátima lá na linha Missioneiro, onde hoje haverá um grande encontro de gaiteiros e violeiros por lá também. É carne de porco no tacho frito, tornozelo de porco, carne de porco e regado e com mais um monte de comida aí, né, Catuxo? E é 40 cruzeiros só o almoço. Venham conosco e vai ter muita diversão por lá, enquanto gaiteiros, violeiros, trovadores e os demais amigos vão estar lá. Hoje nós vamos estar lá também, e vamos estar junto com o nosso amigo Catuxo, grande gaiteiro aí do Master Sul. Ele e o Voi fazem sucesso aonde eles vão, o sucesso é garantido, meu amigo Catuxo.

0: Aí, gente, voltamos de novo, estamos com 7 horas e 40 minutos na Capinzal FM. Capinzal FM, nota de falecimento. Os familiares comunicam com profundo pesar o falecimento da senhora Tereza Maria Dal Poço, ocorrido do Hospital Nossa Senhora das Dores. O seu corpo está sendo velado na sala mortuária da linha Vitória Ouro. Celebração e sepultamento horário a ser confirmado. Serviços fúnebres a cargo da funerária e marmoraria São Cristóvão. Aos familiares e amigos, as condolências da Capinzal FM. 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
0: É, companheirada, voltamos de novo com o nosso programa, né? Verdade. Estamos aí com a nossa programação, vamos em frente tocando música e também atendendo nossas empresas que patrocinam nós. Aí você não tem jeito, né, compadre? Vamos lá, estamos aqui. Vamos dar um grito lá e mandar um abraço pro pessoal da Cressol que tá com nós.
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0: É, companheirada, estamos aqui, ó, na 7h46, já nossa, nós temos aqui no oferecimento da Mecânica 2008. 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

0: É, meu amigo, é 7:47 da manhã. 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Mas tá aí, gente, vamos de novo. Temos aqui como moda boa, vamos ver quem tá aqui comigo. Nós temos aqui meio, vamos ter que dar uma confirmada, uma olhada no nossos compromissos aqui. Depois nós vai de novo, não é verdade? Vamos junto até umas horas da manhã. 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Isso dali, vamos de novo, gente. 7:49. Capinzal FM, a programação do encontro com os amigos no ar. Vamos indo aqui, vamos prosear com um amigo, e tem muitos amigos que nós queremos prosear, não vai dar tempo a prosear com tanta gente. Vamos lá, fala, Tchepo.
1: Bom dia, Barro Preto. Aqui é o Vitorino Tchepo.
0: Tinha sumido, meu céu, sumiu.
1: Gostaria de ver uma música do Teodoro Sampaio, campeão do milênio. Valeu, Pia.
0: Valeu, um abraço.
1: Bom final de semana.
0: Vamos mandar um abraço também pra Eva Geni de Azerredo. Alô, Eva, bom dia, como está aí, tudo certo? Vamos indo com a nossa programação.

0: É, gente, vamos ter que prosear com mais um amigo, faz tempo que ele não fala com nós. Vamos deixar ele prosear um pouco. Fala, meu amigo, não falou o nome até agora, vamos ver se ele vai falar.
1: Bom dia, Barro Preto.
0: Bom dia, amigo.
1: Como é que você tá, índio velho Taura? Tudo bem?
0: Eu agora sei
1: esse
0: que...
1: Esse dia nós nos encontramos num lugar aí, o senhor me cobrou que eu não ligava mais, né? E hoje tô mandando um áudiozinho pra você, Taura, da Rádio Capinzal. 102.3.
0: Chico de Lázaro, fala, Chico.
1: Um abraço pra todos os ouvintes que estiver ouvindo o teu programa.
0: Obrigado.
1: E eu fiquei um tempinho sem ligar ou passar um áudio, porque o meu rádio tinha dado problema. Agora adquiri um Taura, um rádio novo.
0: É buena.
1: Eu quero mandar um abraço pra todos que estiver ouvindo, né? Que nem eu falei. E algumas pessoas eu vou lembrar, o seu Raul que sorteia, o Quinho Velho, cara, o Quinho Velho, um grande abraço pro Quinho. E eu digo uma coisa pra você, abraçando o Quinho Velho, mandando um abraço pra ele, sinto-se todos abraçados aí na região de Capinzal, Ouro, Lacerdópolis, Orteia, Piratuba, Ipira, Concórdia, onde a Ervaldo Oeste, Joaçaba, onde a rádio alcança aí as ondas. Valeu, meu amigo.
0: Valeu.
1: Um abração, bom final de semana, sucesso pro garoto, bastante saúde.
0: Prazer em receber o amigo aqui, sempre junto. Obrigado, Chico de Lázaro, um baita piá, hein, Chico de Lázaro. Valendo. Quero mandar um abraço também pra dona Eva Gini, que tá nos acompanhando, e Zerido, pra Tere, alô, Tere. É um abraço para ela que nos acompanha também. É, mandou aqui um bom dia, uma mensagem bonita. Obrigado vocês aí que estão na sintonia do programa. Sei que meu Deus...

É, gente, o programa fica curto, tem coisa de porco, temos que ir, né, cara? Não tem outro jeito, né? Espaço pro Mauro Matias daqui a pouco. Ô, Mauro Matias. 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Gente, Deus abençoe a cada um de vocês. Tenha um ótimo sábado. 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Mas que tal? E um abraço, fique com Deus, eu vou com ele. Na comunicação, eu mesmo, Barro Preto, gerência e direção de Luiz Pedro Cartão. Fui com Deus, fique com o Marlo, daqui a pouco a Capizale FM junto com você. Capizale FM junto com você, você está muito bem. Fique com nós.

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12: 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Bora, bom dia, vem com a gente começar mais um dia pra cima com muita energia boa, com muita positividade pra você. Que alegria contagie o seu fim de semana. Marlo Matiello e você por aqui para uma região de audiência.
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14: Não julgue ninguém por uma primeira impressão, nem por um não que você recebeu. Cada pessoa carrega uma história que os nossos olhos não conseguem enxergar. Existem medos, sonhos, cicatrizes e sentimentos escondidos atrás de cada sorriso. Nem todo mundo vai querer caminhar ao nosso lado e tudo bem. Um não, não diminui o nosso valor. Apenas mostra que aquela história não era para nós. O importante é saber e partir sem mágoa, sem julgamento e sem perder a nossa essência. Porque maturidade também é entender que ninguém é obrigado a nos querer, a nos entender, a nos valorizar. E respeito vale muito mais do que qualquer conquista. Se alguém não abriu a porta, não bata com raiva. siga em frente e continue sendo você. A vida sempre reserva encontros capazes de reconhecer aquilo que os outros não souberam enxergar. Não tente conquistar o mundo inteiro. Conquiste primeiro a sua paz, a sua dignidade e o seu próprio coração. E lembre-se, não julgue o livro pela capa. Não julgue o livro pela capa. Talvez a melhor página ainda está esperando para ser lida. Pense nisso e tenha uma maravilhosa manhã.
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0: Linda demais, né? Eu amo a Capinzal FM com Gustavo Lima, retrovisor, dando um toque todo especial para nossa mensagem da manhã 102, que já está no ar, no oferecimento sempre da Império Flores e Presentes e também de Carmen Contábil. 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Despertando para mais um dia de muita alegria, para mais um sábado de muitas coisas boas. Cola aqui na 102.3 e segue até 15 para o meio-dia. Eu amo a Capinzal. E você, hein? Sábado é 19 de setembro, finaleira da 37ª semana do ano. Faltam 15 dias para o primeiro turno das eleições 2026. Hoje é o Dia Mundial do Doador de Medula Óssea, Dia Internacional de Atenção aos Acidentes Ofídicos, Dia Mundial pela Limpeza da Água, Dia Nacional do Educador Social, hoje é o Dia Nacional do Teatro, Dia do Ortopedista, hoje também o Dia do Comprador. Lua crescente, inverno, brasileiros católicos celebram São Januário, hoje também o dia de Nossa Senhora da Salete, que ela nos abençoe e nos proteja todos os dias. São 8:11, não perde a hora. Mauro Ribeiro é quem comanda a mesa de som, na recepção a Fernanda Alves Duarte, a direção de Luiz Pedro Escarton e na comunicação seu amigo Marlo Matiello, desejando desde 1995 um grande abraço para toda uma região de audiência. 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Que você tenha um dia feliz, maravilhoso, com coisas boas e sempre curtindo a 102.3. Vem comigo!
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0: 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Chamo a sua atenção para a previsão do tempo com Ronaldo Coutinho do Prado e o que o final de semana nos reserva. Coutinho, muito bom dia!
3: É, o tempo segue aí com chuva, alguma trovada, período de melhora. A temperatura hoje fica bem amena. Aquele dia em que teremos aí pouca variação. As mínimas aí ficaram na faixa aí de 14, 16 graus e talvez não passem muito dos 18, 20. Aquele tempo chato com chuva, alguma trovada, período de melhora. Pode ter chuva forte, alguma coisa mais forte, pontual, não dá para descartar. No domingo tem chance de chuva na madrugada, manhã ou início da manhã, e vai melhorar gradativamente. Há uma tendência de fazer calor no domingo, podendo chegar a 25, 27 graus, pouco mais, um pouco menos, o que indica que deve ter períodos de tempo com sol. Então, tem chuva no domingo? Tem. Provavelmente madrugada e início da manhã. E boa parte dele pode ser aproveitável. Mas, por segurança, considere um risco pequeno à tarde, aumentando a chance à noite. E fresquinho hoje, calor no domingo. Na segunda, chuva, trovada, pode ter alguma coisa mais forte, pontual, e a temperatura começa a diminuir. Terça tem chuva na madrugada amanhã, melhorando à tarde, fica mais frio e tempo bom com frio de manhã na quarta-feira. Pode ter um bom volume de chuva acumulando de hoje até terça e algum risco de algum tempo severo bem pontual. Da Climatera, Ronaldo Coutinho.
0: Obrigado, Coutinho, pelas informações. A Defesa Civil emitiu alerta ontem para a nossa região com pontuais entre 100 e 150 milímetros. Então, fique atento à evolução então das condições climáticas para este sábado e a madrugada deste domingo.
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0: 8h22, 8h22, despertando com a Capinzão FM para mais um fim de semana, que ele seja simplesmente maravilhoso. Um grande abraço a Delci Curtis, bom dia também para Dona Iva Alf, um feliz sábado para a senhora também, que seja uma chuvinha abençoada, que não traga problemas, né, Dona Iva? Um abraço e obrigado pelo feedback da mensagem, linda a sua mensagem, muito obrigado, Dona Iva. Bom dia também para Dona Vitória Barreto e para o seu Chicão, bom dia para Dona Eva e para o seu Hernani, meu bom dia especial. Especial também para o Adnelson Poyer e todos aqueles que estão mandando o seu recado aqui para o 988156435 e pelo 998141333. 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Grande abraço aí a todos que estão mandando o seu recado e participando juntos com a gente na manhã da 102.3.

0: Das antigas, mas das boas músicas de Chitãozinho e Chororó aqui na manhã da 102.3. Eita, que aqui o sistema é bruto. É sim, gente. Meu bom dia bem especial pro Eliseu Virt, tá lá no sítio em Lajeado Marina, acompanhando a 102 Dali. Eliseu, grande abraço, amigo. Obrigado pela sua audiência. Um bom fim de semana. Aliás, os parabéns hoje também pro amigo Tito D'Ambros. Tito, abraço, feliz aniversário. Tudo de bom pra você aí na Vila 7 de Julho. Abraço pra dona Dilmira também. Um abraço pra Solange Chaves, um abraço pro Gilmar, o gringo que está com a gente, dona Eva Formel, um abraço também pro amigo Nilson Garcia que está com a gente, a prof. Eliane, a Isadora e o Nicolas, um abraço bem carinhoso para todo mundo, a dona Maria de Lourdes Adame e toda a sua família, a dona Vale Schneider Marques também, todos fazendo parte da audiência 102.3, tem participação do ouvinte na manhã da Capinzal, são 9:27 agora.
1: Bom dia, Marlon.
0: Bom dia.
1: Aqui é o Miguel Vieira da Silva.
0: Como é que tá, seu Miguel?
1: Quero participar do sorteio do ranchão.
0: Anotei aqui, tá, seu Miguel?
1: De Parma.
0: Uhum, anotei, muito obrigado, hein?
2: Bom dia,
0: hein?
2: Marlon. Bom dia. Um ótimo final de semana abençoado. A senhora
0: também,
2: tá? Quero participar do sorteio do ranchão. Uhum. Generosa Moraes.
0: Abraço, dona Generosa.
3: Bom dia, Marlon.
0: Bom dia.
3: Como é que tá, guri? Tamo ligado, vindeu, dona Mafalda, minha esposa aí.
0: Uhum.
3: Peço para você colocar nós na oração do padre, hein?
0: Certo.
3: E parabéns pelas mensagens, né? Como todo dia tu manda para nós escutar aí, né?
0: Bom, né?
3: E toda a programação da rádio aí é toda ótima, né?
0: Que bom. Que bom que o amigo gosta e que recomenda, né?
3: Para sempre trazer coisa boa para nós.
0: Isso é bom, né?
3: Põe uma música boa aí pra nós, que amanhã eu e a dona Mafalda faz 46 anos de casado.
0: Que beleza, parabéns.
3: Estamos, graças a Deus.
0: Que Deus dê
3: bem, vivendo bem, né?
0: Principalmente
3: Deus
0: saúde, né?
3: Todos nós.
0: Uhum.
3: Beleza? Vocês
0: obrigado,
3: também.
0: Amigão.
3: Um abraço.
0: Valeu, parabéns pra caro dona Mafalda, então, pelos seus 46 anos de casamento amanhã. Deus abençoe vocês sempre. E, aliás, abençoe todas as famílias que estão ligadas na manhã da 102.3.

0: Eu amo a Capinzão FM com Daniel e Guilherme Santiago, cheiro dela. Bom dia. Bom dia para dona Guinésia Gotardo, acompanhando um excelente sábado para a senhora. Muito obrigado pelo feedback. Marlo, ótimo sábado. Que bom ter você todas as manhãs como companhia. Deus te abençoe sempre. Abraço e quero participar do Ranchão. Dona Guinésia, gratidão pelo carinho de todas as manhãs e muitos anos, né? Essa é uma audiência que não cessa nunca, né? Muito obrigado. Obrigado a ti e a toda a sua família. A senhora sabe da admiração que tenho por vocês. Meu compadre Iti Facim, que está lá em Presidente, em Jaborá, acompanhando a 102.3. Iti, aquele abraço. Muito obrigado pelo carinho de todas as manhãs. Abraço também. Quem mais está mandando o seu recado pra gente aqui? Quero agradecer a dona Marlene Basso. Bom dia pra Solange Chaves. Bom dia pra dona Joanete Barreta. Bom dia pro Jaime Vargas. Bom dia pra dona Neiva. Bom dia pra Larissa e todos que estão acompanhando a gente aqui na manhã da 102.3.
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0: Eu amo a Capinzal, são 8 horas com mais 33 minutos. 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
16: 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Nota de falecimento.
0: Os familiares comunicam com pesar o falecimento de Tereza Maria Dal Poço, ocorrido no Hospital Nossa Senhora das Dores. O corpo está sendo velado na sala mortuária de Linha Vitória Ouro. A celebração de despedida será hoje às 15h, no mesmo local, logo após o sepultamento no cemitério da mesma comunidade. Comunicamos com pesar o falecimento de Tereza Maria Dal Poço. Serviços fúnebres a cargo da funerária São Cristóvão. Aos familiares e amigos, as condolências da Capinzal FM.
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0: 8h42, 8h42. Muito obrigado pela sua audiência e pela sua participação. Muito obrigado. Abraço o seu Antônio Zene, que está acompanhando a gente. Um abraço também para a dona Adelaide, que estão na sintonia da 102.3. Um grande abraço. A Leda Mara Pogli, bom dia para a dona Maria de Lourdes Adame, para a dona Juvelina, bom dia para a dona Ida Vareta e toda a sua família. Somos gratos pelo carinho de vocês. Hoje, o Lions Clube Capinzal e Ouro realiza o tradicional Bingão Beneficente, uma atividade que vem justamente para dar apoio a todas as atividades que o Lions tem desenvolvido ao longo desse ano. Recebo aqui com muita alegria o Leandro Fabris Possamay, que é tesoureiro da instituição. Leandro, muito bom dia, seja bem-vindo. É um momento em que a comunidade está sendo convidada a retribuir um pouco daquele carinho que o Lions tem dado todos os dias, né, para a nossa sociedade. Bom dia, Leandro.
20: Bom dia, Marlon. Bom dia a todos os ouvintes. Sim, hoje nós realizamos a nossa 4ª edição do nosso Bingo Beneficente. Lembrando que todo o lucro desse bingo ele é revertido para a comunidade. Para a comunidade em forma de aquisição de cadeiras de rodas, muletas, doação de cesta básica, doações de enxovais, entre outras atividades que nós realizamos aqui.
0: E assim, existem algumas outras ações que muitas vezes não aparecem no dia a dia. Mas, por exemplo, quanta ajuda o Lions tem dado, por exemplo, em eventos de Natal, de fim de ano, atendendo aquelas famílias que evidentemente precisam do apoio, né?
20: Vamos dar um geral sobre o Lions, né? Uhum. Hoje nós temos em itens ortopédicos mais de 800 itens. Emprestamos sem custo.
0: Uhum.
20: Nós realizamos aquisição nesse último mês de mais 212 itens ortopédicos. Claro que esse valor desses 212 itens foi através das emendas impositivas dos vereadores de Capinzal.
0: Sim.
20: Nós não distinguimos pessoa, sexo, raça, não. Nós servimos as cidades de Capinzal e de Ouro nessas necessidades. Também a gente auxilia muitas crianças.
0: Uhum.
20: O ano passado a gente fez uma atividade muito legal no Natal, que nós chamamos aquelas crianças com mais necessidades.
0: Uhum.
20: E proporcionamos um dia especial para ela. Foi muito prazeroso em escutar de uma criança de 6 anos e ela falar: foi o melhor dia da minha vida.
0: Realizada, né?
20: E isso é muito prazeroso. Claro que a gente sempre continua na comunidade com essa parte de doação de enxovais. A gente tem uma doação, vamos dizer assim, expressiva.
0: Sim.
20: Durante o mês.
0: Bem
20: sobre
0: considerável,
20: isso,
0: né?
20: Bem considerável. Cesta básica, a gente está sempre ajudando. Lembrando, né, que nessa doação de ortopédico a gente não cobra nada.
0: Sim.
20: Mas, se a comunidade quiser doar 1 quilo de alimento, 2 quilos, não é obrigado. Então, também com esse alimento a gente consegue montar as nossas cestas básicas que nós distribuímos.
0: E é com a ajuda da comunidade que esse trabalho social é desenvolvido.
20: Né? É com a ajuda da comunidade que ele é desenvolvido. Vamos dar um exemplo. O terceiro bingo beneficente que foi realizado ano passado lá, uhum, no Caravaggio.
0: Sim.
20: Teve um lucro de R$22 mil, onde esses R$22 mil já voltaram para a comunidade. Então, hoje é a nossa 4ª edição. A gente espera que a comunidade compareça em peso. Nós vamos ter a comercialização de pizza, pastel. Um princípio do nosso bingo, que a gente quer deixar bem claro, é sobre o horário.
0: Uhum.
20: Então, o binguinho inicia às 19 horas,
0: certo,
20: às 7 horas da noite. E o bingão, não vamos atrasar.
0: Não começa oficialmente que horas? 9, 9 e meia?
20: 21 horas.
0: Então, 9 horas da noite.
20: Podem ir, o bingão vai iniciar às 9 horas da noite. E eu posso até falar aqui, já que eu tô aqui na Capinzal FM, que o nosso cantador de bingo, que é como a gente gosta
0: Jorge
20: de falar...
0: Jorge Soldi, né?
20: É o nosso amigo Jorge Soldi.
0: Tem uma expertise muito grande, né?
20: O Jorge, ele já auxiliou no terceiro bingo beneficente. A gente teve só pontos positivos falados sobre ele. E foi a primeira pessoa que a gente convidou para fazer a nossa quarta edição
0: e
20: de novo.
0: Ele prontamente aceitou, isso é importante.
20: Ele prontamente aceitou.
0: O bingo vai ser hoje à noite no Salão do São Cristóvão.
20: Hoje à noite no Salão do São Cristóvão. O ano passado foi no Caravaggio, hoje é no São Cristóvão.
0: As cartelas ainda estão à venda?
20: Então vamos lá, nós colocamos cartelas à venda, todos os companheiros do Lions estavam comercializando, como também nós também tínhamos em pontos específicos, né? Só que aqui, aproveitando a liberdade que a Capizal FM nos deu, a gente vai fazer uma promoção especial, tá? Então, todos aqueles que ainda não adquiriram as cartelas e queiram adquirir as cartelas, vamos estar comercializando hoje, em frente ao restaurante Riquete.
0: Na 15.
20: Aqui na 15 de novembro. E quem chegar lá e falar, eu escutei no programa do Marlon, em vez de pagar os R$25, que é o valor da cartela, vai pagar apenas R$20.
0: Então é para aproveitar, é para liquidar todas as cartelas hoje, antes das 11 horas, né?
20: É para liquidar tudo hoje. Então, repito e reitero, se a pessoa chegar lá e pedir uma cartela, valor de R$25.
0: Uhum.
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0: Perfeito. Qual é a premiação total, a premiação por prêmios, enfim?
20: Então vamos
0: geral
20: lá. Nós temos os três bingões, vamos dizer assim, né?
0: Uhum.
20: Onde o principal prêmio da noite é o último, que é o de R$3.000. Temos o segundo prêmio, que é de R$2.000, e o menor prêmio, que é de R$1.000. 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
0: Perfeito. Leandro, muito obrigado. Leve a toda a diretoria, o Maicon, que é o presidente, a todos os demais membros da diretoria e todos que fazem parte dessa história linda do Lions Club. O abraço aqui da 102.3, que seja um sucesso tanto quanto foi o bingo do ano passado.
20: Agradeço a todos. É válido lembrar, né? O Lions tem 35 anos de história. E o Lion só possui 35 anos de história, uma história bem contada por causa da comunidade. E a comunidade, sim, sempre abraça o Lions, seja no nosso bingo, seja na nossa buchada, que são os dois eventos principais do Lions. Então a gente conta novamente com o apoio da comunidade e vamos fazer um sábado à noite divertido. 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
0: Em família, né?
20: Em família.
0: Perfeito. Leandro, muito obrigado. Conversei com o Leandro Fabris Poçamay, que é tesoureiro do Lions Clube Capinzal e Ouro. 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Ou entre em contato com o pessoal do Lions também. Os WhatsApp estão por aí. Você pode fazer, então, a sua reserva, mesmo que você não vá jogar. Você pode comprar a cartela, né, Leandro? E, efetivamente, deixar que o pessoal do Lions, o pessoal que vai estar lá ajudando, também faça, jogue por você, né?
20: É, exatamente, esse foi um ponto que eu esqueci de comentar. Caso aquela pessoa já tenha um compromisso hoje à noite ou por algum motivo não consegue estar presente no São Cristóvão, adquira sua cartela. Adquira, no rodapé da cartela tem ali para preencher seus dados, pode preencher, que hoje o Lions ele tem mais de 50 integrantes.
0: Uhum.
20: Essas 50 pessoas, sim, vão estar jogando para terceiros que não podem estar no evento. Então, adquira. Tenha certeza que se você adquirir, a sua cartela vai estar concorrendo aos prêmios de R$1.000, R$2.000 e R$3.000.
0: Perfeito. Obrigado, Leandro, mais uma vez. No bairro São Cristóvão, no Salão Comunitário, hoje à noite, o Bingão Beneficente Lions Clube Capinzal e Ouro. Faça a sua parte, retribua um pouco desse carinho, dessa atenção que o Lions tem oferecido todos os dias para você de Capinzal, Ouro e toda a nossa grande região.
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4: 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Marafim, a gigante do prazo em frente à Prefeitura de Capinzal. 9 da manhã, nós vamos finalizando então nossa primeira hora da manhã 102 aqui na Capinzal FM. Já então nós temos muitas outras atrações na segunda hora. Então nós fechamos então esse bloco para fecharmos também a nossa primeira hora.
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0: Isso, gente, 9 horas com mais 5 minutos. Esta é a Capinzão FM, uma rádio feita pra você. Já está no ar a segunda hora da Manhã 102, desejando que você tenha um sabadão muito especial, com muitas coisas boas, hein? Segue participando, deixando o seu bom dia, o seu recado, como fez a dona Ana Edith lá do loteamento Parisotto, Sérgio José Poyer. Sérgio, um abraço pra ti, pra toda a sua família, muito obrigado. A dona Salete Casara, a dona Inês Muraro, a dona Ivone Lopes Duarte, bom dia pra dona Terezinha Zanon da Silva, o seu Ivo e a dona Jandira lá em Catanduva. Estou com a imagem de Castelo Branco. Nós falamos alguma coisa de Castelo Branco e aquilo ficou no meu ouvido impregnado, não, mas é Catanduvas. O pessoal está acompanhando a nossa programação. Tony Vete, Charlie Cordeiro dos Santos, gratidão a ti e a todos que nos ouvem em toda a região. Segue participando para concorrer ao Ranchão dos 309-8815-6435. Vale a pena você interagir com a gente. Ao meu lado, com muita alegria, o Lucas, goleiro do Capinzão Futsal. Hoje tem estadual Série Prata da Liga Catarinense aqui no ginásio de Leto Bertaioli. Bom dia, Lucas. Seja bem-vindo.
1: Bom dia, Marlo. Bom dia a todos os ouvintes aí da Rádio Capinzal.
0: Mais uma peleia, né, guri?
1: Mais uma peleia. Hoje vamos para o nosso terceiro jogo da Liga, né? Um jogo extremamente difícil, com uma equipe muito qualificada. E hoje a gente conta com a presença de todo o torcedor que se fizer presente lá vai ser muito gratificante para nós.
0: Segunda fase não tem jogo fácil, né?
1: Não.
0: Ainda é chave, é uma chave com 4 equipes, mas não tem jogo fácil, né?
1: Não tem jogo fácil, né? Acho que todas as equipes que avançaram para a segunda fase, todas elas são muito bem qualificadas, muito bem treinadas, né? E então, cada jogo é uma final, né? Cada jogo é uma decisão que cada ponto perdido pode ser prejudicial lá na frente e cada ponto conquistado também pode ser uma vantagem para a próxima fase, né? Para os matas-matas.
0: O time não foi feliz nas 2 primeiras partidas, é um jogo em casa, um jogo fora, e tem hoje praticamente a responsabilidade de vencer o forte time de Horizonte, do Horizonte Futsal, que é uma cidade aqui do oeste de Santa Catarina, né? As equipes, elas se nivelam dessa etapa para frente, as equipes se nivelam, né? E o Capinzal tem treinado, tem buscado, tem te reforçado, né, Lucas, para dar uma alegria a mais pro torcedor, né?
1: Eu acho que o que tá faltando mesmo para nós mesmo é essa vitória dentro de casa, né?
0: Uhum.
1: Para poder chamar o torcedor de volta pro Diletão, para poder ter cada vez mais incentivo deles para esse projeto que é tão importante para o nosso município, para dar visibilidade para o esporte, que muitas vezes é deixado de lado,
0: uhum,
1: e focado apenas no futebol de campo, uhum, né? E para mostrar como o futsal ele é um esporte magnífico, um esporte que traz muita felicidade para quem está assistindo, né?
0: E assim, é integração, esporte é integração, né? O ginásio às vezes fica cheio justamente por conta disso que o futsal proporciona, não é mesmo?
1: Exatamente. No campo, um placar mais adverso é bem dizer, jogo encerrado, uhum, né? Mas uhum, no futsal você luta até o último segundo, você corre até o último segundo, porque cada segundo ali conta, né? Cada
0: segundo. Assim, a gente sabe bem dessa história. Nós perdemos um jogo faltando 17 segundos, né? Não foi isso? A base perdeu um jogo faltando 17 segundos contra São Lourenço do Oeste, que é aquele time de Liga Nacional.
1: Nós também fomos eliminados do JASC, faltando 5 segundos também. O futsal, ele traz uma emoção que muitas vezes a gente pensa que o resultado é aquilo ali, tá definido, mas o futsal traz essa emoção a mais,
0: né?
1: É
0: imprevisível. E assim, a diretoria tem se esforçado em reforçar o elenco, mas sem perder aquela essência de ser um time da casa. Nós temos muitos jogadores que são formados aqui, jogadores que se integram e que fazem parte e que jogam com a mesma qualidade com aqueles que vêm de fora, né, Lucas?
1: Não, sim, eu acho que o projeto em si, ele é bem distribuído para o pessoal da cidade. Tanto que a nossa base é toda daí, né? Nossa base, que é nosso futuro, uhum, do adulto, é todo conterrâneo da nossa cidade de Capinzal. E então é gratificante ver o município crescendo nesse esporte, incentivando nesse esporte, porque muitas vezes é deixado de lado, né?
0: Uhum.
1: As crianças, os adolescentes muitas vezes não são incentivados, e ver esse esporte crescendo cada vez mais é gratificante para quem tá de fora também e para quem tá lá dentro.
0: Exato.
1: Porque a gente tem família, tem filhos, e ver eles nesse meio aí é muito É muito bonito.
0: E assim, você tem um filho pequeno agora, como é que é o nome dele?
1: Mateu.
0: Mateu tem um aninho, né?
1: Um aninho.
0: Tá aqui no estúdio, a gente vai fazer uma foto daqui a pouco também com ele. É neles que a gente pensa também, né?
1: É neles que a gente pensa, né? Quando a gente entra em quadra, a gente joga para representar uma instituição como essa, um município tão bom como esse, que é o de Capinzal. Mas, primeiramente, acho que vem a nossa família, né, Marlon? A gente pensa na nossa família, nos nossos familiares, a gente quer dar uma vida melhor para eles, né? E que eles possam ver o quanto a gente se dedica numa coisa que a gente tanto ama, né? Que é o esporte. Então, acho que esse meio que envolve toda a família junto com o esporte é um meio muito, muito legal, muito participativo. E temos que incentivar cada vez mais, né? As famílias que vão para nos prestigiar nos jogos, a gente agradece cada um de vocês. E hoje a gente pretende fazer bonito para essas pessoas que vão estar lá. A gente pretende trazer uma vitória grandiosa dentro de casa, fazer um bom jogo para poder se recuperar dessas duas vitórias.
0: Para decolar, né? Nessa segunda fase. O Lucas, o André cobra muito de vocês, é?
1: Cobra muito. Ele sabe da qualidade que a gente tem, né? E nesses dois jogos a gente foi infeliz em alguns momentos, por muitas vezes não conseguia ir todo dia treinar todo mundo junto.
0: A questão do entrosamento,
1: mas ele cobra muito porque ele sabe a grandeza que a gente leva no peito quando a gente entra em campo com essa bandeira, com esse escudo. Então é uma cobrança bem feita, porque ele sabe que a gente pode render muito mais dentro de quadra.
0: Hoje então, 19h30 no ginásio de Leto Bertaioli, Estadual Série Prata, Capinzal Futsal, enfrentando a equipe do Horizonte Futsal, precisando da vitória e contando sempre com o carinho do torcedor.
1: Isso, contamos hoje com todos os torcedores que puderem se fazer presente. Sabemos que vai estar um climinha chuvoso e coisa, mas contamos com vocês porque é essencial para esse apoio, para a nossa recuperação nessa segunda fase, para poder cada vez levar o nome de Capinzal mais longe ainda.
0: Guri, muito obrigado. Sucesso a ti e a toda a equipe do Capinzal Futsal.
1: Muito obrigado. Agradeço também a toda a Capinzal FM por abrir esse espaço para a gente poder vir aqui divulgar o jogo. E esperamos vocês lá hoje à noite.
0: Perfeito.
1: 19h30 no Diletão.
0: O ingresso custa R$10, o ingresso adulto custa R$10 e você compra na portaria para incentivar o time então na sequência da competição. Guri, muito obrigado.
1: Certo,
0: e até a noite
1: muito
0: então.
1: Muito obrigado, até a noite.
0: Torcendo por uma vitória muito importante do Capinzal Futsal. São 9h13 agora.
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1: Eu amo a Capinzão FM com Hugo e Guilherme. Vazou na Braquiara, hora 2 da manhã da 102.3. Bom dia, gente. 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
1: Os familiares comunicam com pesar o falecimento de Tereza Maria Dal Poço, ocorrido no Hospital Nossa Senhora das Dores. O corpo está sendo velado na sala mortuária de linha Vitória Ouro. A celebração de despedida será hoje às 15h, no mesmo local, seguindo para o sepultamento no cemitério da comunidade. Comunicamos com pesar o falecimento de Tereza Maria Dal Poço. Serviços fúnebres a cargo da funerária São Cristóvão. Aos familiares e amigos, as condolências da Capinzal FM.
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1: Ora, gente, 9 horas com mais 20 minutos, 9h20, muito obrigado pela companhia de todas as manhãs. Eu reforço um aviso que eu fiz ontem e os demais colegas estão fazendo já há alguns dias, é que foi perdido dentro do ônibus da Manfred, ônibus do transporte coletivo, uma carteira com os documentos e dinheiro em nome de Adão Jocir Martins. Adão Jocir Martins é o nosso amigo Taipa, Taipa que trabalha com a empresa que faz a limpeza aqui da nossa cidade. Então ele perdeu a carteira, tinha dinheiro dentro, tinha os documentos, e esse dinheiro é para pagar exame e medicamento, né? E claro, as comprinhas do dia a dia. Então, se você encontrou essa carteira, por favor, devolva com o dinheiro, devolva com os documentos, ela não te pertence, tá? 999-71-2454, ou senão você chama a Fernanda pelo 3555-1333 na recepção da Capinzal, que ela vai te passar, então, o contato da pessoa que perdeu esses documentos. Então, o Taipo, nosso amigo Adão Jocir Martins, ele perdeu dentro do transporte coletivo urbano. O ônibus da Manfred perdeu, então, essa carteira com os documentos. Alguém deve ter encontrado, está com esses documentos, mas, por favor, devolva. É carteira com documentos e o dinheiro, dinheiro para tratamento de saúde. Então, se você encontrou, por favor, faça a sua boa ação e devolva. Agora, 9 mais 21.

0: planejamento estratégico, um plano estratégico de médio e longo prazo, e isso está estimulando que o produtor de leite também invista na atividade. Como a escala nossa vem pela indústria de lácteos da Aurora, ganhando esse volume das pequenas propriedades rurais, principalmente de Santa Catarina, isso faz com que cada centavo que seja reduzido de custo na propriedade e cada centavo que seja buscado na indústria de redução de custo, coloque o nosso produto na prateleira do supermercado mais competitivo. E sempre lembrar da qualidade, sempre investir na qualidade, porque o que vai separar o grande item de produto acabado no futuro vai ser o referencial de qualidade que ele tenha.
1: Cortina, você apresentou dados também sobre uma maior aceitação da comunidade, do público em relação a produtos Aurora, não só aqui no Sul, mas também em outras regiões, o crescimento, né, que teve em função da aquisição da Grão-Mestre, importantes avanços que estão acontecendo ao longo desses últimos anos, né?
0: O consumidor cada vez mais vai olhar para o selo de mais de 150 mil famílias cuidando da sua e valorizar qual é a causa daquela empresa que está oferecendo um produto. E a nossa causa é nobre, a nossa causa é o cooperativismo, né? A Aurora tem sobrenome, Aurora Coop, somos Coop. Então isso é um diferencial muito grande, é o grande propósito do nosso trabalho.
1: Legal, é importante então deixar a sua mensagem, Cortina, para esse evento, que foi um momento que a cooperativa reuniu os produtores e levou conhecimento para fortalecer cada vez mais a produção.
0: Com certeza, é um momento muito importante, eu vejo isso 45 anos da Colacer, né? A oitava edição do evento, mantém essa edição sempre viva todo ano e trazendo mais conhecimento para o nosso associado, que é o dono da cooperativa.
1: E o setor da suinocultura vive uma fase difícil. O presidente da Colacer, Ademir Proner, traz os encaminhamentos e também os desafios que estão sendo enfrentados nesse período pela cooperativa e seus produtores.
2: A situação hoje da suinocultura, né, ela demanda muito, né, do consumo interno, embora tenha uma grande exportação e tem crescido também, ainda bem que tem crescido muito a exportação dos suínos, mas o que acontece hoje, a nossa população está muito endividada, né, em virtude de algumas políticas do governo que fez com que a população se endividasse, né? Então, primeiramente, temos muitas pessoas perdidas em jogos, né? Essas bets aí que o governo liberou fez com que muitas pessoas aí sonhassem que o jogo fosse, vamos dizer assim, uma forma de sobressair, né? As dificuldades financeiras, e muito pelo contrário, veio para piorar. E além disso, né, os consignados também hoje está uma forma muito, muito aguda dentro das empresas, né? Muitos bancos virtual liberando financiamento com taxa de juros abusiva. Nós temos aí casos aí de funcionário que acessaram esse consignado pagando juros de 50% a 60% ao ano, né? E isso faz com que a população fica endividada, né? Diminui o poder aquisitivo, diminuindo o poder aquisitivo, ele come menos, né? Ou come mal, né? E com isso sobra produto no mercado. E isso preocupa bastante, porque é uma situação que não se resolve de uma hora para outra, né? Então, por isso que a gente, né, tem um pouco pé atrás, né, a respeito dessa crise, que não é só da sinocultura, não é só de um setor. Quando a crise é só setorial, é mais fácil, né? Quando você ajusta a demanda com a procura, logo entra numa normalidade. O que a gente percebe que são vários setores da agricultura, né, em crise, empresas fechando, empresas mudando de país, né, outras pedindo concordata. Então, assim, a gente vive um momento muito difícil da economia do nosso Brasil.
1: Estamos em período eleitoral, a dica sempre para que o nosso eleitor tenha convicção e consciência na hora de escolher seus representantes, principalmente aqueles que defendem a boa política e, de modo especial, valorizem o agronegócio, né, presidente?
2: Muitas vezes a gente ouve, né, muitas pessoas falarem que, ah, eu não me importo com a política, políticos são todos iguais, eu não vou votar, né? Todas essas declarações preocupam, porque a partir do momento que a gente não acompanha o que cada político faz, o que que ele representa para cada setor, né? A gente corre um risco de eleger pessoas que não tá nada,

0: estão nem aí com o compromisso, né, da população. Ou seja, estão lá para resolver compromissos próprios de alguns grupos econômicos, e aí a gente sofre, depois a gente reclama, né? Então, o que eu pediria aí para todos os nossos cooperados, todos os ouvintes, é que de fato a gente tire um tempinho, acompanhe, né, os políticos, né? Lembre de quem tu votou a eleição passada, lembre-se, de fato, eles corresponderam à expectativa, e leve o pessoal, né? Até tem muitos idosos aí que não são obrigados a votar, mas é um momento sim de a gente talvez também fazer uma forcinha para levar os familiares, mesmo aqueles que não são mais, não tem mais a obrigatoriedade para votar, e escolher muito bem as pessoas, né? Porque se um depois, amanhã depois, não adianta a gente ficar reclamando, porque quem coloca os políticos lá é o povo, é os votos. E quando a gente não vota, né, ou anula o voto, né, nós estamos dando força para aquele voto tendencioso que não representa a população.
1: Momento Fecoagro. Acompanhe agora o comentário do diretor executivo da Federação das Cooperativas Agropecuárias de Santa Catarina, Ivan Ramos.
2: E na edição de hoje, vamos ouvir o comentário do diretor executivo da Fecoagro, Ivan Ramos, que fala sobre a proximidade das eleições.
3: Estamos nos aproximando do mais importante momento democrático de um país livre. A hora de exercermos a cidadania por meio do voto. Bom seria se cada eleitor tivesse o discernimento para tomar sua decisão sem qualquer dependência de algo, de alguém ou de uma situação. Infelizmente, embora teoricamente todos tenham essa liberdade, nas entranhas da política existem nuances que induzem uma parcela da população a votar por conveniência e não por consciência e visão de futuro. Bom seria também que todos os políticos praticassem o ato nobre de convencimento por meio de seus projetos, intenções e propostas de interesse coletivo, e não por interesses individuais, particulares ou ideológicos. Infelizmente, em um país ainda não totalmente desenvolvido, marcado pela desigualdade social, e com muitas pessoas carentes, existem políticos interesseiros que conquistam eleitores imediatistas que pensam apenas no seu e não no nosso, no hoje e não no amanhã dos nossos filhos e netos. Mesmo com todos esses inconvenientes, ainda há possibilidade e esperança de mudanças. O voto é o único instrumento que permite que as pessoas tenham o mesmo valor, independentemente de suas condições econômicas, culturais e intelectuais, de cor, religião ou qualquer outra característica pertencente ao ser humano. Está chegando o momento da decisão, as eleições de 4 de outubro. O eleitor precisa ficar atento, deve avaliar os candidatos que se apresentam, em qualquer nível, seja para o executivo ou para o legislativo. Tem oferta para todos os gostos. O importante é avaliar o passado de cada candidato e o que fez, verificar se na balança há mais peso positivo do que negativo, se administrou ou legislou pensando no coletivo, se teve posições claras diante dos conflitos, ou se priorizou a ideologia ou o partido ao qual pertence. O partido deve ser um meio para chegar lá, mas quando estiver lá, o político precisa se despir desse instrumento, precisa atuar pelo conjunto da população. No agro e no cooperativismo, em Santa Catarina, está havendo um esforço de recomendação de candidatos identificados com essas atividades, que já valorizaram o setor, ouviram as entidades, participaram de eventos e estiveram presentes nas comunidades nos últimos 4 anos, e não daqueles que aparecem somente em épocas de eleições ou que tomam medidas de última hora para conquistar os votos dos mais necessitados. A relação de candidatos recomendados pelo agro e pelo cooperativismo já está circulando entre as lideranças e formadores de opinião e contempla diversos partidos e todas as regiões de Santa Catarina. Portanto, não é uma campanha com tendência partidária ou regional. É uma lista de candidatos que já demonstraram trabalho em favor do setor. No cooperativismo, a Alcesc montou um grupo de 30 mobilizadores nas cooperativas para divulgar o trabalho dos candidatos e valorizar aqueles que já estão contribuindo com o setor cooperativista, além dos novos nomes que têm um passado vinculado à atividade cooperativista ou agropecuária. Há necessidade, entretanto, de que esses mobilizadores assumam essa função sem preconceito ou temor de tendências ou discriminação. Não é essa a intenção. Juntamente com a lista de parlamentares recomendados, está sendo distribuída uma pauta de reivindicações do setor, com informações importantes para quem pede o voto e quem recebe o voto, e que tenha um norte para atuação nos cargos para os quais forem eleitos. A lista contempla apenas candidatos a deputados federais e estaduais, deixando para cada eleitor fazer sua própria avaliação quanto aos candidatos aos cargos majoritários, ou seja, ao Senado, ao governo do Estado e à presidência da República. Certamente, para esses cargos, todos sabem avaliar o que já está sendo feito, se está bom ou ruim para a população, e se aqueles que ocupam essas funções devem retornar aos cargos ou serem substituídos. A hora é agora para decidir o futuro do Estado e do país, e, consequentemente, da população. Não se abstenha de votar e de participar do processo eleitoral, porque o futuro está nas nossas mãos.
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2: Estamos voltando com o nosso informativo Colácer e hoje vamos ouvir uma entrevista especial com o gerente de negócios da FECOAGRO, Jairo Louze, que detalha a importância da utilização dos fertilizantes especiais.
5: Nós estávamos ontem, tinha um evento aí nacional, né? A gente participou em São Paulo, o um evento da ANDA, onde que as empresas do setor de fertilizantes do Brasil e as grandes fornecedoras a nível mundial participam. Então a gente teve aí vários painéis trocando ideia, informações do que vem pela frente. E é unânime, assim, entre os players do setor, é que o Brasil precisa ser menos dependente de importações de matérias-primas minerais. Hoje a gente consome, né, 45 milhões de toneladas e desse volume 85% é importado. O que que nós temos de sobra aqui no Brasil? E aí é onde que está entrando a questão da pesquisa, das indústrias, da pesquisa pública, né, do setor privado, para transformar as nossas matérias-primas base orgânica que tem sobrando no Brasil, né, que são os resíduos aí, e transformar isso em fertilizantes de alta eficiência. E aí a casadinha minerais com matéria orgânica, ela está respondendo muito bem no mercado, no agro, para todas as culturas, né? E com isso nós vamos, com o tempo, reduzir a dependência de importações de minerais e transformando então a nossa matéria orgânica que temos disponível em fertilizantes aí numa casadinha mineral, orgânico mineral, né? E nessa toada aí, a Fecoagro está vindo muito bem também. Lançamos aí esse ano a linha Cooperene Bio, onde que 50% da composição é matéria orgânica, né? E os outros 50% é ureia sulfato aí, normal. Mas esse é um fertilizante que está trazendo uma aceitação muito boa no campo e principalmente transformando em maior produtividade. Porque esse N base orgânico, ele é de liberação mais longa e acaba fornecendo nitrogênio para todo o ciclo da cultura. Por exemplo, aí até 90 dias, né? Então é um mercado que veio, a pesquisa encontrou isso e com essa transformação nós vamos também transformar o Agro Brasil. E na linha de fórmulas de base, que a gente chama, que é o plantio, né? Também temos aí as composições onde que 45% a 50% também se compõe com base orgânica. E isso, então, com o tempo, a gente tem essa visão que nos próximos 5, 10 anos nós vamos reduzir essa dependência aí de 85% de matérias-primas fertilizantes importados na casa aí dos 50%. Então, esse é um grande ganho que vem para a nossa agricultura aí. E nessa linha, o Brasil hoje, na linha bio, né? O Brasil já é líder mundial nessa inovação que está vindo para transformar a nossa agricultura brasileira aí.
2: E assim encerramos a edição deste sábado do nosso informativo Colacer. Um abraço a todos e um excelente final de semana.
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1: Venha hoje mesmo seguir a Jesus Cristo, ele te oferece a vida eterna e o paraíso.
2: Muito boa tarde, está no ar mais uma edição do programa Sintonia Eclesial, a fé contada em miúdos, todos os sábados das 13 às 14 horas, aqui pela Capinzal FM, feita pra você. Eu sou a Cleciane, vamos ficar juntinhos nesse sábado, dia 19 de setembro, um sábado chuvoso, e junto comigo...
3: Alô, povo de Deus, eu sou o Roque, eu quero ser o seu amigo de fé. Estamos juntos outra vez no Sintonia Eclesial, hoje é sábado.
2: Isso aí, e o grande diretor desta emissora, Capinzal FM 102.3, feita pra você.
3: O nosso ouvinte, Luiz Pedro Escarton.
2: E o guia espiritual do programa
3: é o Frei Justino Félix Stolfi, o pároco da paróquia São Paulo Apóstolo de Capinzal.
2: Junto com o Frei Justino, queremos mandar também um abraço para o Frei Rondinelli, Frei Ivo Lazzarotto, Frei José Carlos, também o Frei Adelino.
3: O Frei Camilo.
2: Camilo Frigo. Isso. E também o Frei Isidoro Mazzarolo, que está aí na paróquia e se preparando para daqui a pouquinho levar a palavra de Deus até a sua casa. Seu coração, né?
3: Exatamente.
2: E a sua comunidade, com certeza. Aquele abraço para vocês.
3: E ele vai estar no programa Sintonia Eclesial também daqui a pouquinho no quadro Igreja no Rádio.
2: Muito bem.
3: Isso.
2: E também queremos falar do nosso patrono do programa, São João Batista.

0: Se você quiser a presença de São João Batista na sua casa ou comunidade, é só mandar um recadinho para nós que nós iremos com certeza. Queremos também falar dos nossos parceiros missionários, eles que permitem que a gente adentre a sua casa, o seu rádio, e eles que evangelizam conosco.
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0: Isso aí, quer ser parceiro missionário, só mandar um recadinho para nós. E você que está em casa também, quer ligar para nós, deixar o seu recado, a sua mensagem, 3555-1333 ou 988-15-6435. E para nós começar bem a nossa tarde, música, vem aí.
1: Eliana Ribeiro.
0: Renova-me. Boa tarde.
1: Boa tarde, paz e bem.

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0: 13h20, programa Sintonia Eclesial, a fé contada em miúdos. Quero mandar um abraço aqui para dona Laide Tobaldini da Silva, lá de Alto Alegre, ela que está na escuta do programa. Ah, manda aí um abraço para todos os familiares, para todo o pessoal aí de Alto Alegre, e nós que mandamos um abraço para você, dona Laide, para o teu esposo, que Deus abençoe, proteja, cuide. Saudades de vocês.
1: Jair Toaldo e toda a família estão ouvindo Sintonia Eclesial. Muito obrigado, que Nossa Senhora da Salete os proteja.
0: Também Ângela Paz, lá em Lindenberg. Boa tarde, Roque. Boa tarde, Cleciane. Estamos ouvindo você. Se puderem mandar a música Maria Passa na Frente para a mamãe da Ângela, que gosta muito dessa música. Um grande abraço, Ângela, para ti, para toda a família, para toda a comunidade de Lindenberg. Aquele abraço especial. Também estamos com saudades.
1: Com certeza.
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0: Isso, 13h21, Rock vai falar de qual santo hoje?
1: Hoje é dia 19 de setembro, hoje é dia de Nossa Senhora da Salete, ou Nossa Senhora La Salete. É o título dado à Virgem Maria após a sua aparição no dia 19 de setembro em 1846 nos Alpes franceses. Ela se manifestou a duas crianças pastorinhas, Melanie Calvati, de 15 anos, e Maximine Giraldi, de 11 anos, na pequena vila de La Salette. A história dessa devoção carrega um forte simbolismo espiritual e também pastoral. A manifestação ocorreu em uma época de profunda crise de fé na França após a Revolução Francesa. O povo já havia se afastado da igreja, o povo negligenciava o descanso do domingo e demonstrava desrespeito pelas práticas religiosas. As crianças viram inicialmente uma forte luz e, ao se aproximarem, encontraram uma bela senhora sentada sobre uma rocha, com o rosto escondido entre as mãos e chorando profundamente. A iconografia de Nossa Senhora da Salete, ela é rica em elementos marcantes. Por exemplo, as lágrimas nos olhos de Nossa Senhora da Salete representam a tristeza e a compaixão da Mãe de Jesus diante dos pecados e do distanciamento espiritual da humanidade. As correntes, ela trazia sobre os ombros uma pesada corrente simbolizando o peso provocado pelas escolhas erradas e também as maldades do mundo. Nossa Senhora também trazia o crucifixo resplandecente no peito. Ela carregava uma cruz luminosa, acompanhada de duas ferramentas, como, por exemplo, um martelo que simboliza os pecados que pregam, e Jesus na cruz. E também uma torquês, ou um alicate, que simboliza a oração e a conversão que removem os pregos. A aparição da Virgem Maria foi, acima de tudo, um apelo urgente à conversão, à oração e à reconciliação. Ela pediu respeito ao dia do Senhor, o domingo, e ela também insistiu para que os fiéis rezassem diariamente pelo menos um Pai Nosso e uma Ave Maria. Nossa Senhora da Salete terminou seu diálogo pedindo aos pastores que transmitissem aquela mensagem a todo o seu povo. Hoje, a devoção é propagada no mundo inteiro pelos missionários de Nossa Senhora da Salete, atraindo milhões de fiéis a locais como o Santuário de Salete em São Paulo. Nós aqui temos o Santuário Salete em Marcelino Ramos, o grandioso Santuário Original na Montanha Francesa. E Nossa Senhora da Salete é também e amplamente venerada como a padroeira do movimento das mães que oram pelos filhos. Então, Nossa Senhora da Salete. E aqui em Capinzal, Nova Capinzal e Loteamento Lane também celebram a festa da sua comunidade hoje. Nossa Senhora da Salete, a sua padroeira. Nossa Senhora da Salete, rogai por nós.
0: 13h24, Ceroni Ribeiro Rolats, de Vila União, tá fazendo bolo e escutando nós, né? Depois nós vamos aí comer um pedaço de bolo, então. Ceroni, aquele abraço. Deus te abençoe, cuide e proteja, e todo o pessoal aí da Vila União. E agora no programa vamos para o quadro Vivendo a Fé.
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0: No quadro Vivendo a Fé de hoje, nós vamos refletir um pouquinho sobre o evangelho deste final de semana. E ele nos apresenta uma parábola que à primeira vista até parece meio injusta, né? Se a gente olhar assim. O patrão, ele contratou trabalhadores em diferentes horários do dia. Alguns começaram ao amanhecer, outros começaram ao meio-dia e outros começaram ao fim da tarde já. Mas no momento do pagamento, todos receberam a mesma quantia. Nossa reação costuma ser a mesma reação dos trabalhadores nesta parábola. Isso não é justo. Afinal, quem trabalhou mais deveria receber mais.
1: Mas Jesus não está dando uma aula sobre relações de trabalho ou economia. Jesus está revelando como é o coração de Deus. Enquanto nós costumamos medir tudo pelo mérito, pela comparação e pelo desempenho, Deus age movido pela misericórdia e pela generosidade. O patrão da parábola não foi injusto com quem trabalhou desde cedo. O patrão da parábola, ele cumpriu exatamente o que havia prometido. O incômodo assim, ele surgiu porque os primeiros passaram a comparar aquilo que receberam com o que os outros ganharam.
0: E essa comparação, ela continua muito presente também na nossa vida. Quantas vezes nós olhamos mais para a bênção dos outros do que para aquilo que Deus já realizou em mim? Às vezes a gente se pergunta, né? Por que será que ele conseguiu e eu não? Por que será que ela foi reconhecida e eu não? Por que Deus parece atender mais a oração da outra pessoa do que a minha? E sem perceber, deixamos que a inveja e essa comparação roubem a alegria pelas graças que já recebemos.
1: O evangelho, ele nos convida a compreender que Deus não ama por merecimento. O seu amor não é um prêmio conquistado por quem fez mais. O seu amor é um dom oferecido gratuitamente. Isso é uma boa notícia para todos nós, porque significa que ninguém chega tarde demais para Deus. Talvez alguém tenha passado muitos anos distante da fé, tenha cometido muitos erros ou desperdiçado oportunidades. Aos olhos humanos, pode parecer que já é tarde. Mas Deus continua saindo à praça até o final do dia, procurando aqueles que ainda esperam uma chance.
0: Há uma frase neste evangelho que nos chama a atenção, que é a frase: porque ninguém nos contratou. Quantos de nós vivem assim hoje? Não apenas sem trabalho, mas sem oportunidades, sem reconhecimento, sem alguém que acredite em nós. Há tantos jovens que perderam a esperança.

0: também nos convida a rever nossa maneira de olhar para os outros. Às vezes, julgamos quem chegou depois, quem voltou para a igreja após muitos anos, quem mudou de vida e quem recebeu uma nova oportunidade. Pensamos que alguns não merecem. No entanto, Deus não distribui sua graça com base nos nossos critérios. Sua misericórdia sempre ultrapassa todos, mas todos os nossos cálculos.
1: No final, Jesus afirma: os últimos serão os primeiros e os primeiros serão os últimos. Essa frase não significa uma inversão de posição. Ela nos lembra que no reino de Deus o mais importante não é quem chegou primeiro, quem apareceu mais ou quem teve mais méritos. O que realmente conta é acolher o amor de Deus com humildade e permitir que esse amor transforme a nossa vida.
0: Hoje, o Senhor continua passando pela praça da nossa existência. Talvez alguns estejam cansados, desanimados ou desacreditando, ou acreditando até que perderam tempo demais. O Evangelho responde com esperança: nunca é tarde para entrar na vinha do Senhor. Nunca é tarde para recomeçar, para perdoar, para servir, para amar e para voltar ao caminho de Deus. Então, que nosso coração também seja libertado da comparação e da inveja. Que importante que nós saibamos agradecer pelo que recebemos, e é bom nos alegrar pelas bênçãos concedidas aos outros também.
1: E que ao final de cada dia possamos ouvir do Senhor não o quanto produzimos, mas aquilo que realmente importa, que acolhemos o seu chamado e caminhamos com fidelidade. A parábola dos trabalhadores revela um problema muito atual: a comparação. Nós vivemos nos comparando nas redes sociais, na vida profissional, nas conquistas pessoais. Isso gera em nós frustração, inveja, insatisfação. Os trabalhadores não ficaram tristes pelo que receberam, mas porque olharam para o outro. Deus não trabalha com comparação. Deus trabalha com amor e justiça. Cada um tem uma história, tem um tempo, tem um caminho. A inveja nos impede de reconhecer a bondade de Deus. E somente a gratidão nos liberta. Continuamos refletindo com essa linda música do Padre Zezinho: Deus me ama.

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15: Treze horas e 38 minutos, estou aqui com a nossa querida amiga Marlene Lopes Duarte, na subida da serra, está aqui ouvindo o programa e nós desejamos a ela tudo de bom e um excelente final de semana. São 13 horas e 38 minutos, Rock, podemos ir para o quadro A Igreja no Rádio?
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16: Nós estamos na Capinzal FM, você está participando agora do quadro A Igreja no Rádio. Na Igreja no Rádio nós recebemos o Frei Isidoro Mazzarolo, um grande escritor que vai estar hoje à tarde, a partir das 14h, e amanhã à tarde também, a partir das 14h, realizando uma grande formação bíblica para toda a comunidade, né? Então, você que está em casa, ainda dá tempo de vir hoje participar dessa belíssima formação. E conosco está o Frei Isidoro, que também faz um convite e fala sobre a expectativa destas duas grandes formações, a de hoje e de amanhã. Frei Isidoro, paz e bem.
17: Paz e bem, Roque, paz e bem a todos os ouvintes dessa querida Rádio Capinzal. E nós temos o prazer muito grande de estar aqui, eu cresço pela primeira vez nessa cidade bonita e repetindo esse convite, de fato, que já foi feito para estar hoje à tarde, a partir das 14 horas, até lá pelo meio da tarde final, sobre, de fato, uma introdução panorâmica da Bíblia, uma visão dos temas principais da Bíblia e uma provocação para poder, digamos assim, despertar a curiosidade da beleza e a importância que a Bíblia tem. E amanhã à tarde, da mesma forma, com outros temas também diferentes. E mostrando também a importância que tem a Sagrada Escritura na vida de todo cristão que quer de fato ser realmente cristão, conhecendo toda a história da, digamos assim, da Bíblia, na sua relação com a igreja, na sua relação com a família, com a sociedade. Porque a Bíblia, ela é um livro realmente imortal, porque ele é atual a cada dia, a cada momento, digamos assim, ele tem a sabedoria para nos ensinar, para nos estimular a crescer, melhorando sempre nosso comportamento, nossa conduta. Então, repetindo esse convite, hoje à tarde e amanhã à tarde, temas importantes, claro, a igreja destina o mês de setembro como sendo o mês da Bíblia, mas todo dia é o dia da Bíblia. E nesse mês temos um livro muito importante também, que é o livro de Daniel, o livro dos sonhos, das revelações, o livro das imagens importantes da Bíblia, que de fato nos provoca a conhecermos melhor a Sagrada Escritura. Então, boas-vindas, esperamos a você com muito carinho nessa tarde e amanhã à tarde.
16: Muito bem, esse foi o Frei Isidoro Mazzarolo, ele que vai estar na nossa paróquia hoje à tarde e amanhã, durante o dia todo, né? Sempre disponível, muito simpático e muito alegre. E hoje, no programa Sintonia Eclesial.
15: Horas e 41 minutos, isso aí, né? Olha só que convite legal, especial pra você hoje à tarde, nesse dia chuvoso. Sei que às vezes dá vontade de ficar em casa, dormindo, né? Mas vem aí conhecer mais sobre a palavra de Deus, poder partilhar também esse momento de fé, conhecendo também o livro do profeta Daniel, né? Já que nesse mês da Bíblia a gente se dedica especialmente a essa leitura orante da palavra de Deus, e o Frei Isidoro veio lá de longe, tem conhecimento e vai trazer essa palavra com muito carinho e muito amor para todos nós, né? Vai ser muito bom. Não deixe de participar. 13 horas e 42 minutos, nós queremos também convidar a todos os nossos paroquianos para que participem das celebrações, assim, da sua comunidade. É muito importante, né? Participar da missa, dos cultos, das celebrações, dos terços, das leituras aí, das adorações ao Santíssimo que tem na comunidade, porque é importante, né? Comungar da palavra de Deus e comungar também da Eucaristia. Porque um bom cristão se entrega aí nesse momento junto a Deus.
16: Isso, 1h43. Vamos rodar a música do Padre João Carlos. Depois a gente fala dos nossos parceiros evangelistas, dos parceiros missionários. E daí a gente já convida você para vir para perto do rádio para ficar com o quadro Fica Comigo, Senhor. Vamos ouvir essa música linda, linda do Padre João Carlos.

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12: Treze horas e 47 minutos. 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
12: 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E agora, gostaria de mandar um abraço pro Carlito Nora, pra Sueli, que estão lá no sítio, ouvindo nós. Aquele abraço pra vocês. Deus abençoe, cuide e proteja, e que tudo de melhor sempre aconteça na vida de vocês. Que bom! Saudades, né? De conversar, trocar uma ideia. Que bom! E agora, você que está em casa, venha pra perto do rádio, traga o seu copinho de água, as roupas dos enfermos, as fotos de família, porque hoje no quadro Fica Comigo, Senhor, nós vamos fazer a oração e a bênção de Nossa Senhora da Salete. Vai lá!
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12: O Senhor esteja conosco.
13: Ele está no meio de nós.
12: Lembrai-vos, ó Nossa Senhora da Salete, das lágrimas que derramastes por nós no Calvário. Lembrai-vos também dos cuidados que sem cessar tendes por vosso povo, a fim de que em nome de Cristo se deixe reconciliar com Deus. E vede se depois de tanto ter desfeito por vossos filhos, podeis agora abandoná-los. Reconfortados por vossa ternura, ó Mãe, eis-nos aqui suplicantes, apesar de nossa infidelidade e ingratidão. Não rejeiteis nossa oração, ó Virgem Reconciliadora, mas volvei vosso coração para vosso Filho Jesus. Alcançai-nos a graça de amar Jesus acima de tudo e de vos consolar por uma vida de doação para a glória de Deus e o amor dos nossos irmãos. Amém. Que Nossa Senhora da Salete, reconciliadora dos pecadores, rogue por ti, por tua família, e interceda junto a Deus por suas necessidades, que ela possa também junto com Deus abençoar o copinho de água, as roupas dos enfermos, as fotos de família, e possa ir te abençoando e te iluminando, em nome do Pai, do Filho e do Espírito Santo.

0: 8:56, programa Sintonia Eclesial está chegando ao final, mas queremos agradecer a todos vocês que permaneceram conosco, aos nossos parceiros missionários, e permaneça com a programação da Capinzal. Vem aí Paulo Forquesato.
1: Show do sábado.
0: Depois Mauro Ribeiro.
1: Bem Brasil.
0: E depois Santa Missa.
1: Isso, amanhã a programação da Capinzal FM pra você. À tarde tem futebol, daí vai ser na rede social, né?
0: Isso.
1: Mas pra você que esteve ligado conosco no rádio, pra você que esteve acompanhando a gente pela internet também, sinceros agradecimentos.
0: E a última música da tarde vai especialmente para a mãe da Ângela Paz, lá de Lindenberg, Padre Fábio de Melo, poderoso Deus. Boa tarde.
1: Paz e bem.
0: Paz e bem. Até sábado que vem.

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E amigos da Capinzal FM de Comunicações, meus queridos amigos, um forte abraço, muito boa tarde. Amigos do Baixo Vale do Rio do Peixe, amigos do Alto Uruguai Catarinense, você de perto, você de longe, você que me acompanha a partir deste momento pela frequência 102.3, para você que me acompanha pela internet, na rede mundial de computadores, estamos chegando. Neste momento está no ar o show do sábado, o programa de maior audiência de toda a região, o programa de uma longa história de comunicações. A partir de agora, com muito prazer, eu, Paulo Forquezato, na apresentação, na produção e nos comandos de mais uma tarde, estou chegando. 14 horas 8 minutos, 14:08, estamos ao vivo, este dia 19 de setembro de 2026. Uma tarde de sábado, de tempo estável, choveu pela manhã, chove neste momento, calmamente, temperatura da casa dos 18 graus, hoje dia de Nossa Senhora da Salete. Muitas pessoas aí realmente, né? Tem muita devoção por Nossa Senhora da Salete, que Nossa Senhora nos proteja aí nesta tarde. E até às 5 da tarde, a gente vai ficar aqui com vocês neste programa diferenciado do Rádio Catarinense. 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As empresas que estão com a gente a partir de agora, um timaço de empresas parceiras de nossa programação. Que bom, né, gente? A gente se encontrar por aqui e mais este sabadão legal para a gente fazer a festa junto com vocês. Como é que passou a semana? Tudo bem? Tudo tranquilo? E então, nós estamos aqui com vocês com um pensamento positivo, uma energia contagiante, daquela força, daquele calor humano. A gente chega abraçando você onde quer que você esteja. Não diga que nada é impossível. Para Deus, tudo é possível. Aquilo que é impossível, que o homem não vê e não enxerga e não está sobre os olhos do homem, para Deus está sempre presente. Portanto, as suas dificuldades têm solução, basta crer por fé e depositar a sua confiança em Deus. Que Deus me ilumine, que Deus me abençoe, que Deus esteja contigo e que Deus esteja comigo nesta tarde. E esse é o programa que gosta de presentear os seus ouvintes. Hoje estarei sorteando por aqui uma ficha, né, para o almoço amanhã. É buffet, gente, em linha Maratá Piratuba, a festa de Nossa Senhora da Salete, às 9h30 procissão, 10h30 missa, às 12 horas, o tradicional almoço com buffet livre. Pensa no buffet, 14 horas matinezão com geração, às 16 horas sorteio da rifa. Estarei sorteando uma ficha para o almoço amanhã em linha Maratá Piratuba. Alô Piratuba, boa tarde, linha Maratá, o conselho, boa tarde para todos vocês. E estou falando aqui uma ficha, né? Uma ficha que entrou para o almoço. Você pode mandar sua ato, sua mensagem e dizendo se você quer ou não quer ir para esse almoço, que já fica mais fácil aqui para eu ir fazendo o sorteio. Estarei sorteando também, portanto, aqui, né? Dois ingressos para o baile de Kerpe em Alto São Pedro Ipira. Nacional Baile de Kerpe em Alto São Pedro Ipira é hoje, com banda Cia Musical e banda 800.
pessoal de Alto São Pedro, pessoal de Pirra em Festa, o Kerp. Se você quiser ir pro Kerp, manda sua mensagem e também vai dizendo aí, ó, quero ir pro Kerp em Alto São Pedro, que daí eu vou colocando você no sorteio. Se não tiver interesse, a gente não sorteia, tá bom? Sobrando para as pessoas que têm interesse para ir pro Kerp em Alto São Pedro de Pirra, é hoje com Cia Musical e também Banda 800, também terá jantar. Estarei sorteando aqui também um kits do Machado Charcutaria. Você conhece, né? Um kits do Machado Charcutaria. Tem aquele salame, tem aquele fatiado, tem aquela copa, aquela linguiçinha. A sua participação a partir de agora por áudio ou por mensagem. De preferência hoje por mensagem. Pelo WhatsApp, adote aí 999-15-1065 ou pelo WhatsApp 988-15-6435 ou também pelo WhatsApp 99-814-1333. Eu conto com sua participação, vem comigo que eu estou contigo. O programa que presenteia os seus ouvintes, prestação de serviço à comunidade, utilidade pública, música, descontração e informação é com a gente. 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Boa tarde.

0: Legal, estamos de volta, meus amigos. Meu amigo Tito da Bronx, que hoje está de aniversário, né, Tito? Aí, Tito, abraço para você, nosso parceiro, família Vargas, família Tidres, né? Família da Bronx, meu amigo Tito, da Vila 7, hoje é de aniversário. Muita paz, muita alegria para você, muita saúde, muitas felicidades. Alô, Ângela Sopi, boa tarde, Ângela, tudo bem contigo? O loteamento Novo Horizonte, valeu, Ângela. O Renan Anderson Vinícius está com a gente. É, a Rosane de Fátima, também já acompanhando o programa. Boa tarde para Débora Jaqueline, nossa aniversariante do dia de ontem. Ô, Débora, meus parabéns aí para você, tudo de bom, né? Débora Jaqueline, ontem completou mais um ano de vida. Recebe um abraço aí do esposo Daniel, do filho Bernardo e de toda a nossa equipe aqui do programa, também da Capinzão FM. Valeu, Débora, você merece essa pessoa fantástica e eu te desejo, toda a nossa equipe do programa deseja para você muita paz, muita alegria, muita saúde. Ivonete Bolsó, Espiro Delo, como é que está o Luteamento Campione? Valeu, Renato D'Ambronça, valeu, Renato, um abraço e para vocês, tudo de bom. Pedindo uma música com Os Atuais, vai mandando sua mensagem, vai mandando seu áudio, participa aqui no programa e a gente vai atendendo você até às 5 da tarde, varando o Kits do Machado e Charcutaria, varando uma ficha pro almoço amanhã em Linha Maratá, Piratuba, almoço ao meio-dia, bife livre, e varando dois ingressos pro Kerp Fest em Alto São Pedro e Pira, hoje, com Cia do Kerp e Banda 800. 98815-6435 no WhatsApp, a sua participação, a sua mensagem, 999-151095, também no WhatsApp, ou 999-814-1333, também no WhatsApp. Lembrando que nesse número, também você se cadastra para concorrer o 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
1: Legal, gente, estamos de volta aqui com vocês. 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Alô Luiz, alô Filmar. Um abraço para todos vocês. Meu amigo Jesso Primão, lá de Jaborá, família Primão. Jesso Transportes de Caminhão. Um abraço, André. Boa tarde para você também. 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Linha Sul, ouro, dia 12 de outubro. Nossa Senhora Aparecida, né, gente? A festa Nossa Senhora Aparecida em Linha Sul. 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Festa em Linha Mamuca e Pira, dia 18 de outubro, 10 horas missa, 12 horas almoço, 14 horas matinação com banda Ágia e grupo Chamamento. Um abraço, hein, pessoal aí de Linha Mamuca. 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Everaldo Burrim também com a gente. Everaldo Burrim, boa tarde, vai para o sorteio. Ivete Spirodello, Renato D'Ambros, a Débora Jaqueline, que ontem esteve de aniversário, parabéns, felicidades, tudo de bom para ti, muitos anos de vida. O grupo de idosos unidos de Pierro Baixo Ouro convida todos para o matinezão no dia 18 de outubro do Centro de Eventos do Caravaggio. Início às 14 horas, animação do Toque Musical e ingressos a R$20. Você está no convite. 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Alô, Thalia, como é que tá, Thalia? Tudo certinho contigo? Um abraço. Meu amigo Tito, hoje completando mais um dia de vida, Tito. Beleza, Rosane de Fátima. Ângela, como é que tá, Ângela? Como é que passou a semana aí? Tudo bem, Ângela? 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Nos dias 8, 9 e 10, teremos o trido também. Festa do bairro Vista Alegre, Capinzão, no dia 18 de outubro.

0: Ingressos para o Cap Fest hoje no Alto São Pedro do Ipira com Cia Musical e Banda 800, Penso Num Carpão, Vale no Quito do Machado, Chefe Cortaria, tendo aquele salame, aquela linguiçinha, aquela fopa, aquela copa, aquele fatiado, aquele delicioso torresmo. Valendo uma ficha para o almoço amanhã, Irinha Maratá, Piratuba, a grande festa, Igurra, Padoeira da Senhora da Salete, 14 horas tem batização com geração, 16 horas a rifa. Alô, família Martinaz, boa tarde, pessoal de Irinha Maratá, obrigado pela confiança, pelo trabalho. Camila, tudo bem contigo? Um forte abraço aí e que Deus abençoe. Alessandro Tura e Brilhação.
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E amigos da Capiozão FM, agora são 14 horas 38 minutos, 14 com 38. 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Mascarela Incorporadora e Construtora Cereais, Concórdia, Catanduvas e Jaboré, 3 lojas, alô André, alô Renato, alô Leonardo, pessoal, um abraço a todos, pessoal, aí para vocês. 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Vitória Barreta, pessoal de linha divisa, pessoal de Piratuba, pessoal aí de... pessoal também aí de Lindenberg, Vitória e toda a família, curtindo a Capinzão nessa chuvinha legal, né? Beleza, Vitória, um abraço pra você. Cideia dos Santos aí pedindo a rainha musical, daqui a pouquinho a gente toca. Walter de Oliveira, Renato D'Ambrosio, Ivonete, Ângela com a gente, Lorenete Chuma, Nelson Parisotto, Rodrigo Mação, Nelson Galvão, Alair da Silva, Lorenete Chuma, Nelson Parisotto, Rodrigo, Helena Tonhal, Alírio Chuma, Crescida Silva, Deobar Giacobini, Cláudia Bônica, Barli e Minca, Maria de Lourdes, Elizabeth, Odete da Cas, Gilci Bax, Admir Toniello, Isabel Lopes, Maria de Rosa, Maria Chulbete, Osmar de Lima, Wilson Surde, Nelson Parisotto, Juliano Perotoni, Sandro Fiabetti, Ruth de Assis, o meu amigo Félix Bial, boa tarde, Félix, Sérgio Balsam, Ivonete Spironello, Alair da Silva, Inês Jacobini, Líria Bacciolo, Claudimir Toniello, Dilce Lazzarotto, Célia de Vens, Celso Bacciolo, Sirley, família Lisboa, Salete Gazala, Luciano Focasato, Ferdão do Alencar, Rosedeia Vieiro, Valdemir Domingos, Elias Haber, João Rivelli, Geir Schmidt, Fábio Focasato, Novo Horizonte, Claudinei, como é que tá, família Prox, Evandro Antaurs, Lairdei, Sandro Dufk, Itacir Bolsói, Fátima Simeonato, André Andriele Barreta, Enter Rossi, Terra da Silva, Ilida Toniello, Sérgio João de Concórdia, Ângela, a família Sup, João de Lucas, a Deusa e o Ademir Toniello, Tancredo Bete, Marinés Correia, Leonir de Oliveira, Rosane Cadore, Adriano Cadore, Cresci Crist, André Dalbelo, Juliana Busato, Lourdes Rampão, Celso Jacomini, Edineia Basson, Salete Bonotti, Maria Irene, professor Idineia Zaresco, Salete Zaresco, Florentina Greso, Leobar Rampão, Maria Pessoal e Vodei Tran, Cresci Boarreto, Nelson Galvão, Regiane Gorlin, a Nelci Catarina, meu amigo Samuel, Daniela Toniello, a Lucimer Antaurs, Cresci Haber e Marcadori, Juliano Cadori, Marta Melo, Neiva, a Zeda Indicadora, Vandira Barreta, Claudinei Gemi, Nuili Radim, Cleiton Frigo, Vilmar Mioto, Ivo Detim Biglioreto, Vinícius Zanesco, Ailton Jacomini, Vilmar Neuza, meu amigo Celso, Cresci Kister, a Neiva Montinello, Catarina Vencim, a Tirlei, um abraço pessoal que está na companhia do programa. Um abraço a todos vocês, obrigado pela audiência, pelo carinho, e a gente está por aqui, na Rádio da Alegria. Música.

0: Alô, Débora, Jaqueline, ontem de aniversário, parabéns, muitos anos de vida. 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Alô, Patrícia. Alô, Rodrigo. Vitória Escancela, boa tarde, Vitória. Tamo junto, seu bom sabadão para você, para toda a família. Dalmo Bonotto, Jean Lucas, Loira Casou, Diego Longo, Tarcílio Seco, Maurício Giacomini, Ani Sérgio Mansão, Lúcia Ramos, Roberta Wagner, Adriano Mioto, Apoliana Esvisca, a Tatiana dos Santos, Edson Cervelino, Dulce Vieira, Jaci Toniello, Cristiano, Sérgio Mioto, Dionísio Focasato, Graziele Emerson, Delso Norte, Ivaniza Adela, meu amigo Delcrécio, o Nelton Ritter, a Raina Nitter, também com a gente, família, Silvano Abieiro, Inês Toniello, Ilones Mação, Delso Castanha, Rose Serpa, Vanderlei, Raber Simone Mendes, Ivete, família Radim, Abiria Carríssimo, Aúdia Busato, Alíbera Zanoni, Adelise Claudino, Renato Perronte, Paulo Groto, Ivo dos Santos, Eduardo Andrés, Adeli João, Vanete Weber, Denísio Zanon, Liria Poger, Iraci Bassão, Erveni Aguiar, Solimar Moreira, Eliane Parisotto, Eduardo Dardi, Marisete Inuar, Olir, Adriano Zanon, meu grande amigo Adriano, o Admir Focasato Ponte Serrada, Aleda Paz, o Jamir Albre Família, a Luí e Roseli, o Creito também está com a gente. Alô, Creito, abraço e Creito, tamo juntos, boa tarde.
1: Boa tarde, Paulo Forquesato. Estamos te ouvindo aqui no seu Azul Roda, uma música da programação para nós. Tudo de bom. Bom final de semana.
0: Ok, obrigado, seu Leopoldo, seu Dorati, família Ângeli. Boa tarde para todos vocês. Boa tarde, Paulo. Gostaria de ver uma música com Sidney Lima, Viajando com Meu Amor, participando do sorteio do programa. Tá bem? Um abraço para Neiva Baldassi. Neiva Baldassi e família. Boa tarde para todos vocês e tá chegando a Banda Real do Paraná.
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14 horas 49 minutos, aluno loteamento Verde Vale, Cirei dos Santos, acompanhando a gente e toda a família, pedindo rédea musical, isso aqui é pra ti, pra toda a família. Eu não me quero.

0: gente afirma. A Genesi Cabral também está com a gente, o Jean Carlos Parisota, Dirlei da Silva de Pires, Lisete Jacobini, Analice, Kevin Nietzsche, Iago Dalbello, Elilce Zanesco, seu Davi, Cristian Hamck, Adriano Mioto, Davis Adol, Tancredo também com a gente, Marisete Savagnago, Luciano Colombo, Daniel Lovatel, Ivonete Spirodello, Diogo Sartori, Edireia Zanesco, Joyce Paula, Dalmor Bonotto, Paulo André, Inise Robson, a Rosane Estran, Josias Parisotto de Concórdia, Fernando Alencar, Vitor Turra e família. Boa tarde para todos vocês, obrigado pela companhia. Muitas participações chegando aqui no programa. Doratício Seu Leopoldo Ângeli, pessoal do sorteio, obrigado pelo carinho. Vitória Esganzela, valeu Vitória, tamo juntos aí, boa tarde.
1: Boa tarde, Paulo Forquizato, mande uma música para mim, pro Silvano. E para todos que estão escutando, para todos os meus vizinhos.
0: Tá bom, Creuza. Obrigado, obrigado, obrigado. Boa tarde, Paulo. Pessoal, busca com Cid Deidima, viajando com meu amor. Oferecendo para toda a família, também participando aí do sorteio, seu Ademar Engel. E a família Baldassi que está com a gente aí, né? Família Baldassi. Veja essa aqui, ó. Viajando com meu amor, Cid Deidima.

0: Então, se volta por aqui, né, gente? 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Machado Charcutaria, empresários Antônio, Leonardo, Mateus, abraço para todos vocês. 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Estarei sorteando aqui uma ficha pro almoço, né? Você é o nosso convidado e para participar. Tá bom, gente? Meu amigo Adenelcio Antônio Poyer de Ouro, como é que tá, Adenelcio? Como é que passou a semana aí, meu amigo? Tudo bem? Chovendo por aí também, tá, né? Graças a Deus, né? Tá chovendo aí dentro da previsão, mas realmente, né? Uma chuvinha calma, tranquila, né? Que maravilha, né, gente? Que bom assim, né? Chove calmamente. Natalina Simeone em São Miguel do Oeste me acompanhando. A Eliane Aparecida, a enfermeira Tainá Zanesco, Ana Carla Cristi Zanesco, Daniela Artifon, meu amigo Rodrigo Creme, Didei Jacobini, meu amigo Maurício, Ângela, como é que tá a família Sup? Rodrigo, meu amigo Mação lá de Jaborá, Jandira, também com a gente, a Leda Frego, família Ortigara, família Durigão, Ângela, o André, meu amigo Letlicista, a Jennifer, tudo bem contigo? A Salete Twigo lá do interior de Jaborá, Miguel Pego Raro, em Sinópolis, Mato Grosso, Thalia Camila, Arthur Zanesco, Nilce Zanesco, meu amigo Borrachinho, lá de Concórdia, né? Dia dos Coqueiros. Passei lá essa semana e também trocar, né, os pneus da van. Pensa num cara gente boa. Gosto muito aí, né? Gosto muito do seu borracheiro, né? Carlos, valeu, um abraço aí. Lá em Concórdia, na Santa Bela Catarina. João, boa tarde.
1: Boa tarde, Paulo. Tudo certo, meu amigo? João Maria do São Luís. Paulo, roda pra nós a música com o Serrano pra nós. Não formos incômodo? Serrano cantor, depois minha esposa, Vânia e Emanuel Tiago, Anacleto, Felentis e o demais do 20 da 102.3. E o programa 102.3 Mata Pau. E me cadastro nos vídeos que tem, beleza, meu amigo? Que Deus.
0: Valeu, João. Um abraço, pessoal da Central Veículos, Lúcia Benfrego, Diogo Rampazzo. Diogo Rampazzo da Mecânica Rampazzo, lá de Catanduvas, né? Mecânica Rampazzo. Natália Chiranque, Ângela Chiranque. É, pessoal da família Chiranque, Mercado Chiranque, Castelo Branco e Peso com a gente. Mecânica Baninho de Catanduvas, o Dalta. Alô, Dalta, mecânico do Baninho, Catanduvas, ligados com a gente.

Vamos em frente, meus amigos, vamos em frente ao programa prosseguindo. Seu João, seu Dorati, seu Leopoldo, Ângela, Vitor Esganzela. Olha, o João pediu aí os Serranos. Isso aqui, ó, Serrano Cantores.

Em virtude do número de participações, muitas vezes as músicas, eu não consigo atender todas, né? Todos os pedidos, mas nem que é um pedacinho, né? A gente roda então aí para atender o ouvinte.

0: 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Família Gemi, Tineta Corral, família Rosa, Odelso, Bruno, Osni Porte, da Rosa também com a gente. Um forte abraço, obrigado pelo carinho. Vitória, boa tarde. Adenélcio, Antônio Poyer, boa tarde para vocês, a família Poyer de Ouro.
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0: Alô, meu amigo Tancredo Betti, a professora Leila, Isabela, tranquilo, a dona Lourdes, a família Betti, lá na linha Imigra, no sítio do Jaburu, acompanhando nesta tarde, obrigado pela audiência, tomando um chimarrão legal por aqui com a presença da erva mate tertúria, essa chuvinha legal, o bate e o chimarrão cai bem demais. Em Capinzão, 15h07, 13h07, amigo produtor, tá sofrendo com excesso de chuva? 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Xana Cris, boa tarde, Xana. Como é que tá o pessoal de Piro Alto aí? Muita chuva por aí, Xana Cris, Piro Alto, Ouro. Valeu, Murilo, família Bação, família Pegoraro. Obrigado pela audiência, uma boa tarde para vocês. Para você que está chegando agora no programa, estarei sorteando por aqui dois ingressos para o Carp Fest hoje, em Alto São Pedro e Pira, tradicional Carp. Cia Musical e Banda 800 estarei presente. Estarei sorteando um kit do Machado Charro Cortaria, dando aquele salame, aquela linguiçinha, aquela fatiado, né, aquele torresmo. Estarei sorteando uma ficha para o almoço livre amanhã, buffet, da festa em linha Baratá Piratoba, a festa de Nossa Senhora da Salete. Às 9h30, procissão, 10h30, missa, 12h, almoço, com buffet livre, 14h, banda geração, 16h, sorteio da rifa. Vai ficar fora? É claro que não. Vai deixando o seu nome aqui para concorrer. Boa sorte. Estarei sorteando aí para você da tarde, mas você tem que participar. Não participou, não tem como ganhar.
1: Boa tarde, meu amigo Paulo Forquezato.
0: Boa tarde.
1: Estamos sintonizados no teu maravilhoso programa, não perdemos nenhum sábado. O programa é show, cara.
0: Obrigado.
1: Manda a próxima música aí, ofereço para todos meus amigos aí de Lacerdópolis, ali do bairro do Chico. Ofereço também pro pessoal aqui de Capinzal e região. Não vou citar nome porque são muitos.
0: Certo.
1: Grande abraço, tudo bom. Cadastro no sorteio aí do que você vai fazer daqui a pouco.
0: Valeu, Beloto. Um abraço, então, tamo junto. Obrigado pelo áudio. A Débora aqui já comemorando a festa de aniversário ontem, hoje, Bernardo, Daniel, todo o pessoal aí, né? Festejando a festa de aniversário, que bom, né? Legal. Festa tradicional em linha Sul Ouro, dia 12 de outubro, a festa Nossa Senhora Aparecida, às 9 horas procissão em frente à Prefeitura de Ouro, 10 horas missa, às 12 horas, que é tradicional almoço, 14 horas, os meninos de Ouro Cosmos Expresso no palco. 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Aberto neste sabadão na Felipe Schmidt em Ouro. A Débora Silva, o Bola e toda a família na Vila 7. Rosana, como é que tá, Rosana? Tudo bem contigo? Passou bem a semana? Bem-vinda. Vai pro sorteio. Ângela. Oi, Ângela. Tudo bem contigo? Tirei base. Pessoa de Dimensão Rock. Valeu, Dirley. Festa em linha Mabuca e Pira, dia 18 de outubro, 10 horas missa, 12 horas almoço, 14 horas batizão com Ágia e também grupo Chavamento. 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O grupo de idosos unidos de Pinheiro Baixo, Ouro, convida todos para a festa do dia 17 de outubro, matinê, né, gente? No Centro de Eventos do Caravaggio, início às 14 horas, a animação do toque musical, ingressos a R$20. 27 de setembro, festa em Pinheiro Baixo, Ouro. Alô, Pinheiro Baixo, Ouro. Cobertura da Capinzão FM, mais um grande evento aí em Pinheiro Baixo. Vamos lá, gente, 3 com 11, musical Champion. As melhores bandas do sul do Brasil passam por aqui. 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Tamo junto? 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Então, bora com a gente.

0: Boa tarde. Aqui havia uma novela do Luiz Antônio Meire. Eu gostaria de participar do sorteio do kit do Machado Chapertoria. Que os outros não adianta que eu não posso ir daí. Não tenho condições aí. Mas então tá bom. Um abraço, fica um beijo e um bom final de semana. Até. Boa tarde.
1: Filma novelo, loteamento Luiz Antônio MR. Valeu, Vilma. Boa tarde para você. Renato D'Ambrons. Como é que tá, Renato? Tudo certo? Vai pro sorteio também, Renato. Manda mensagem pra mim, tá? Manda áudio pra mim que eu posso atender você, tá bem? Beleza, Renato? Tá positivo aí, então, né? Pedimos música com os atuais. Daqui a pouquinho eu toco a nova aí dos atuais também, né? Beleza? Como é que tá, Arnildo?
2: Boa tarde, professor Quezado. Tem o Arnildo, tudo certo? Aqui do bairro São Luís. Arnildo da Silva. Vou dar umas ícones dos atuais e pra nós. Pode ser uma nova deles aí. Ou uma dos clarins de ouros, pode ser também. E quer participar aí dos sorteios aí. Menos o do ingresso, né? Essa aí. Por enquanto, não.
1: Não vai, né?
2: Beleza? Um abraço aí, Deus abençoe a todos. Bom fim de semana.
1: Valeu, Arnildo. Obrigado, um abraço aí. Tancredo Bete, né? Diz que tá aí na rota do sabor da uva, né? Então tá bom, né, Tancredo aí. A Leila, Isabela, Xana Cris, boa tarde, Xana. Tudo bem aí contigo? Como é que passou a semana, Xeri? Xana, Terra da Silva, boa tarde, seja bem-vinda. Rodrigo Bassão, meu amigo Félix, Nelson Parisotto, Lorena Schuma, Lia Matiola, Adelaide Castanho, meu amigo Claudimir. Como é que tá aí, Claudimir? Boa tarde para você também. Renata Martinazzo, Linha Baratá, Piratuba. Valeu, Renata. 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Alair da Silva, boa tarde, Alair. Seja bem-vindo, hein? Uma ótima tarde para você, tudo de bom.
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0: 3 horas 25 minutos, tempo estável, 18 graus a temperatura com chuva em Capinzal. 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Estamos tomando um chimarrão legal aqui com a presença da Erva Mate Tertúlia. Olha, para você que está participando aí no programa, vem com a gente, manda seu áudio, manda sua mensagem através do WhatsApp 999-151095. Ou através do WhatsApp 99-814-6435. Deixa seu nome para concorrer dois ingressos para Alto São Pedro e Ipira, hoje sabadão, baile do Kerp tradicional. Teremos janta às 20 horas, logo após o bailão, com Cia Musical e Banda 800. O Anquetso Machado, charcutaria, tendo aquele salame, aquela linguiçinha, aquele fatiando, aquela copa, aquele torresmo. Quem ganhou já sabe, né? É muito bom demais. Está ressorteando também uma ficha pro almoço, lá em Maratá, Piratuba. Estava conversando agora aqui com a Renata, né? Isso, família Martinazzo. A festa em Maratá, Piratuba, o buffet ao meio-dia. Uma ficha livre para você almoçar aí com aquele cardápio especial. Também você pode participar através do WhatsApp 99-814-1333. Nesse aqui, você vai deixando o seu nome aqui automaticamente. 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Todo mundo convidado, então, né, para fazer a festa bacana.
1: Boa tarde, Paulo Forquezate, a linda Miriam Ivalina, aqui de Alta Residência. Cadastra nós no kit do Machado aí e a música O Neto do Velho.
0: Beleza, né? Beleza. Minha amiga Lindamir, um abraço aí pra você, tudo de bom. Temos mais participações aqui no programa. Vamos ver. O Walter, né? Muito bem. O Walter de Oliveira também tá com a gente, né? Walter de Oliveira. Boa tarde, Walter. Como é que tá aí? Beleza, meu amigo? Tá certo, Walter. A Marli Alves, fala com a gente aí.
2: Paula, é Marli Alves da Vila 7. Queria participar do sorteio.
0: Marli Alves da Vila 7. Ô, Marli, boa tarde, minha amiga. Boa tarde, Paulo, tudo bem? Manda um abraço para nós aqui do bairro Parisotto. Meu nome é Nerci Rodrigues. Nerci Rodrigues do bairro Parisotto. Ô, minha amiga, boa tarde aí. Tudo de bom para você, Nerci. Um abraço aí, que Deus abençoe. Uma ótima tarde para você. Pessoal do bairro Parisotto que está com a gente aí nesta tarde. Um forte abraço e que Deus abençoe.

Você não mandou a música aqui, não pediu a música? Eu não sei qual a música que você quer ouvir aqui, meu amigo Oliveira. É? Peça a música aí que eu toco pra ti, tá? Senão não tem como, né? Não sei a música aqui, né? Que você quer ouvir, meu amigo. Ernesto Esganzela. Como é que tá, Ernesto Esganzela? Tudo bem contigo aí? Seja bem-vindo. Pessoal que pediu Os Netos do Velho. É? Grupo aqui de Capizal, pessoal dos Netos do Velho.

0: Esse é o grupo Os Netos do Velho aí, né, gente? Isso, né? Olha aí. Sabão do uva aí, ó. Tranquilo.
1: Duvido. Essa daqui é o hit do Sul, vai ser o hit...

0: Esse aqui é o Sabor da Uva, né? Aí pro Tancredo Bete, né? A Leila, valeu? Tranquilo, a Lourdes, o Sabor da Uva, a música que pediu, né? Beleza? Também nós ouvimos aí os netos do velho, né? Os netos do velho aí, é pro Lindamir e seu Ivalino, né? Que gosta aí dos netos do velho. Atendendo o pedido do ouvinte.
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13: Estamos de volta, meus amigos. 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Domingueira, amanhã em Vila União Capinzal. Alô, Vila União Capinzal, a Bahia Grande Domingueira, PF no Bailão e Brilhação está aí presente. É amanhã, todo mundo aí convidado.

Tancredo Meia, a professora Leila Isabela, vovô Tranquilo, a vovó Lourdes, lá no sítio do Jaburu, me acompanhando nesta tarde. Alô, pessoal do sítio do Jaburu. Nercy Rodrigues, aí do bairro Parisoto, Lindamir Silvio Valdino, a Marli Alves, sempre nossa grande ouvinte. Pessoal da Vila Anchieta em peso com a gente aí, né? Acompanhando a Capizal, o Renan Anderson Vinícius, a Rosane de Fátima. Abraço para todos vocês. Quem chega por aqui também, neste momento, nosso grande ouvinte fã, é meu amigo Prasto Krem Schmidt, Alírio Schuma, loteamento Floresta. Alô, Alírio Schuma, loteamento Floresta. Valendo 2 ingressos pro Kerp Fest hoje em Alto São Pedro e Pira. Pensa no Kerp aí, gente, né? Cia Musical, e também nós vamos ter aí Banda 800, né? Com toda a sua estrutura, com todas as suas músicas, valendo um quetos do Machado, charcutaria, tendo aquele salame, aquela linguiçinha, aquele fatiado, aquela copa. Valendo uma ficha para o almoço em linha Baratá Piratuba, juntamente com a festa amanhã. O almoço meio-dia vai ser buffet, gente. Vai ser buffet, um cardápio especializado. Na linha Baratá Piratuba, valendo, portanto, aí uma ficha para o almoço meio-dia. Às 14 horas tem banda geração, às 16 horas sorteio da rifa. A sua participação aqui na tarde através do WhatsApp 999151095 ou através do WhatsApp 98815-6435 ou através do WhatsApp também 99814-1333. 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Pessoal do restaurante da Rodoviária Capinzal, Vivaldina da Rosa e toda a equipe me acompanhando. Pessoal aí do restaurante, lancheria, né? Lancheria Rosa, junto ao terminal rodoviário de Capinzal, Vivaldino, na escuta do programa, volume lá em cima, Vivaldino. Obrigado, um abraço, meu grande amigo Vivaldino. Eu sou aí da Rodoviária de Capinzão, então me acompanhando. Você quer fazer aquele lanche, né? Passei então na Rodoviária de Capinzão. Tem aí a lanchonete, né? Aquele ponto legal aí do Vivaldino. Pensa num lugar legal aqui, né, Vivaldino? Lembra dessa música?

Alírio Schuma, loteamento Floresta e Castelo Branco, valeu Alírio, restaurante Rosa, abraço Vivaldino, Plácido, também boa tarde Plácido, obrigado pela audiência, Alair da Silva, Terry da Silva aqui do centro, e com vocês, às 3:45, aqui no programa, com vocês, Super Banda dos Encantos.

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0: Aí, maravilha, maravilha, gente. Os Montanari, para quem pediu, agora são 3 horas e 56 minutos. 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Thalia, como é que tá aí, Thalia? Tudo bem contigo, Thalia? Um abraço, boa tarde, Thalia, né? Que Deus abençoe você e toda a sua família também.
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0: Quem está com a gente por aqui também é nosso amigo, né? Plácido Schmidt, Nadir de Almeida, bairro São Luís. Como é que tá, meu amigo Nadir? Passou bem por aí, Nadir? Um abraço, tudo de bom para você. Ednilson Betti, Bevelacqua de Concórdia, voltou agora lá da missa, lá na comunidade de Pinhal. Agora está em casa me acompanhando. Valeu, Ednise Betti. E também a família Bevelacqua, também querendo concorrer aqui o sorteio. Valeu, Ednise. Um abraço para você, né? Família Betti. É que estão com a gente também aí. O seu Edson, lá na Vila Pinhal Concórdia. Pessoal da rodoviária, né? O meu amigo Vivaldino da Rosa, lanchonete da rodoviária Capizão. Alírio Schuma, como é que tá, Alírio? Passou bem aí a semana? Um abraço todo especial. 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

0: Qual é a música nova, hein? Banda Modelo, Entre Tapas e Beijos, né? É, Paz da Cama, uma regravação muito linda, hein? Ficou legal.
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0: E o programa Show do Sábado por aqui também, nome do Autoposto Castelo, qualidade em combustíveis em Castelo Branco, erva mate e Tertúria. 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Boa tarde para a Rosângela Schweizer, também participando do sorteio do Recanto dos Pássaros. Tudo bem, Rosângela? Seja bem-vinda. Neldir da Almeida, alô Desrompão, Capital Santo Antônio, alô pessoal de Capital Santo Antônio, interior de Capinzão, Lourdes Rompão, Rosane da Silva, boa tarde Rosane, tamo juntos, boa tarde Paulo, tudo bem? Estamos aí acompanhando o seu programa, a Dilei Base, né? É, de linha São Roque, música Criados em Galpão, muito bem, valeu Dilei, um abraço, Anacleto Ângeli, daqui a pouquinho eu atendo você.
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Legal, tivemos aqui um probleminha técnico aqui, são 4:08, mas está solucionado, toma de volta, é sistema eletrônico, tudo certinho. O criado de galpão por serranos aqui para Dirley Base, pessoal lá de linha São Roque, né? A Ketlin, né? O seu Eliseu, que sempre nos acompanha, são nossos fãs há muito tempo. Alô, linha São Roque, seu Eliseu, Dirley, boa tarde.

0: tarde, Paulo. Boa tarde a todos os ouvintes da Capinzal FM. Sabadão, sabadão com chuva, garoa no nosso município. Friozinho. Paulo, toca a música da banda Arco-Íris ou da banda Ativa para Anacleto, para Edna, para o seu Leopoldo, para dona Dorotipa, para todos os ouvintes. Valeu! Um abraço!
1: Anacleto, Edna, boa tarde para vocês e obrigado pela audiência, né? Tudo de bom? Pediu banda Ativa.

Amigo Anacrato Ângeli, né? Edna, curtiu aí da busca aí com Banda Ativa? Lourdes Galpão, Capitão Santo Antônio, tudo bem, Lourdes? Rosângela Schweizer com a gente também, do Recanto dos Pássaros, boa tarde para você, tudo de bom. Estaremos sorteando gente daqui um pouquinho, depois das 16h30, aqui no programa. Onquetas do Machado Charcutaria, tendo aquele salame, aquela linguiçinha, aquela copa, aquele fatiado. Dois ingressos para o baile de Kerpe hoje em Alto São Pedro e Ipira, às 20 horas jantar, logo após o bailão de Kerpe com Cia Musical e também Banda 800. Estarei sorteando uma ficha para o almoço com buffet livre da festa da manhã em Linha Maratá, Piratuba. A festa de Nossa Senhora da Salete, 10 horas, às 9h30 procissão, 10h30 missa, 12 horas almoço com buffet livre, 14 horas matinezão com Banda Geração, 16 horas sorteio da rifa. 98815-6435 para você participar. 999-151095. Tá vendo o WhatsApp? 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Ivonete Batista, boa tarde, Ivonete, tudo bem contigo? Como é que tá, Ivonete Batista? Tá bem com a gente o Creberson Tonello, o Matheus Tonello, o Lucas Piazza e o Eliton Tonello, Creberson, Matheus, Lucas e Eliton Tonello. Boa tarde para vocês. 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Animação do Toque Musical, ingressos R$20. 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Festa do bairro Vista Alegre, Capinzão, dia 11 de outubro, 9h15, procissão, 10 horas missa, 12 horas almoço, 14 horas batirizão com Rony e banda, 16 horas sorteio da rifa, que almoçar na festa não paga ingresso. Festa em Presidente Castelo Branco, dia 18 de outubro. 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Clínica Maçã também com a gente. Alô, minha amiga Camila, isso aqui é para você, Leonardo. Tia lindo, bom sabadão para você, Camila.

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0: Legal, estamos de volta, estamos de volta. Alô, pessoal de Vila União, Vila União. Amanhã tem a Domingueira, Brilhação EPF no Bailão. Família Resmini, alô, meus amigos de Resmini, Andréia, seu Parisotto, seu Andérico, Dona Maria, da linha Banhadão, o Rafa, também me acompanhando. Como é que tá a Chuma aí? Tudo bem, meu amigo Chuma? Agora são 16 horas 23 minutos, 16:23. A família Toniello aí com a gente, Ivonete Batista, o Kreberson, o Matheus, o Lucas Piazza, o Eliton, o Toniello. Boa tarde para vocês aí. Tamo juntos, hein? Tamo juntos aí na programação da tarde, da Rádio da Alegria. Um forte abraço e que Deus abençoe.
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0: Dá tempo para você participar ainda aqui no programa, gente. Dá tempo para você concorrer aqui a dois ingressos para o Kerp. Legal de São Pedro e Pira. Um Quetzal do Machado Charcutaria. Uma ficha para o almoço amanhã em Linha Maratá, Piratuba. Vem com a gente. Vai deixando o seu nome aqui para concorrer. Boa sorte. Estamos aí com vocês da Rádio da Alegria. Traz o sucesso, música. 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

Meu amigo Vivaldino, pessoal aí da lanchonete da rodoviária Capinzão, junto ao terminal rodoviário, né? O termo rodoviário de Capinzão, e acompanhando aí em alto volume, né? Nesta tarde, Capinzão lá em cima, meu amigo Rosa. Vanderlei Nora aí da panificadora Cia do Pão, em Ouro. Como é que tá, meu amigo Vanderlei? Tudo bem contigo aí? Pessoal da panificadora Cia do Pão, em Ouro, na escuta do programa Vanderlei, família Nora. Prazer, né? Ter você em nossa companhia, nosso parceirão aí de muito tempo, nosso conhecido, né? Tá bom? Um abraço todo especial. Como é que tá, Lourdes? Família Rompão, tudo bem com vocês aí? Ketlin, Eliseu, como é que tá? Um abraço todo especial pra vocês. Muito bem. Olha aí, né? O Vanderlei também, né? Querendo participar aqui do sorteio, né? Do

0: Rock Nacional tá bem com a gente.
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0: O plano Frei Bruno de Assistência Familiar comunica com pesar o falecimento da senhora Maria Tigres França, ocorrido hoje, sábado, aos 73 anos de idade. O corpo está sendo velado na capela da funerária Frei Bruno de Capinzal, localizada na rua José Zorteia, ao lado do cemitério municipal de Capinzal. O sepultamento será amanhã domingo, dia 20, às 10 horas, com celebração de despedida no próprio local, seguindo logo após para o cemitério municipal de Capinzal. Comunicamos com pesar o falecimento de Maria Tigres Froza. As famílias enlutadas, as condolências da equipe da Capinzal FM.
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Muito bem, estamos de volta, né? Meu amigo Antônio Vigadó. Beleza, Antônio? Como é que tá aí? Beleza? Um forte abraço e tudo de bom pra ti, que Deus abençoe. Sorteio realizado agora há pouquinho aqui nos estúdios da Capinzão. Vamos ver aqui o show de prêmios saindo por aqui hoje. Ingressos pro Bailão de Kerp Alto São Pedro e Ipira. Né? Dois ingressos aqui. Um foi pro Edson Bevilacqua. Edson Bevilacqua. E outro foi pra Edinice Betti. Edinice Betti e Edson Bevilacqua. Só chega na portaria aí e estão autorizando aí a entrada de vocês. Um almoço com buffet livre, festa em Maratá, Piratuba, para amanhã domingo, saiu para Vitória Esganzela Barreto. Vitória Esganzela Barreto, Capizão. É, pode ir com a família, se não puder ir, pode trazer um outro da família, não tem problema. Linha Maratá, Piratuba, buffet livre amanhã. Só chega lá na comunidade, avisar a portaria que eu já estarei autorizando vocês. Valeu, Vitória. Parabéns, parabéns. O Kits do Machado Charcutaria. Obrigado, empresa aí, Machado Charcutaria, né? Os empresários Antônio, Matheus. Isso, Leonardo. Saiu para Capinzão, Margari da Silva. Margari da Silva ganhou um Kits do Machado Charcutaria. Parabéns. Na sequência, eu vou passar autorização aqui para você. Um abraço de toda a nossa equipe. E assim foi mais um show de prêmios nesta tarde, né? Obrigado a todos que participaram aqui comigo, né? Mais uma tarde, todos os programas a gente tem brinde, tem sorteio, né? Aproveite participar, curtir com a gente. Vanderlei Dora, pessoal da Panificadora Cia do Pão em Ouro. Obrigado, um abraço, hein? Panificadora Cia do Pão, Vanderlei, Anacreto, Edna. Boa tarde para todos vocês, a família aí Batista, família Tonhello, Creberson, o Lucas Piazzo, Eliton. Ivodete, boa tarde para todos vocês aí. Como é que tá, Dirley? Rosana, chovendo bastante aí. Prácido, seu Walter, como é que tá, Walter? Tudo bem contigo aí, Walter? Tá bom aí, né? Meu amigo Vigador, em casa de boa, companhia da gente, a Terra da Silva. Meu amigo Félix, olha aqui, né? Já temos a Denise. E Denise já tá com a gente aqui, ó. Maravilha, né? Olha aí, Denise, exatamente. E Denise, você e o Edson, né? Dois ingressos aí pro Kerpão em Alto São Pedro. É só chegar lá, certo? Dá o nome de vocês aí na portaria, que já tem o ingresso livre. Tá bom, Denise? Tá certo. Denise lá de Vila Pinhal Concórdia. Foi pra Vila Pinhal Concórdia, anunciei agora aqui. E a ganhadora já entrou em contato comigo por aqui. Veja só, a força do rádio, a potência do rádio é extrema, né? Anunciei em questão de meio minuto. Já a Denise Betti, lá da Vila Pinhal Concórdia, já entrou em contato comigo. Tá bom, Denise? Só chegar na portaria, que o pessoal vai ter o nome de vocês, o ingresso livre. Na sequência, eu já vou autorizar aí o pessoal da comunidade. Tá ok? Obrigado, hein? Essa semana cedo eu tava indo com a van da minha empresa levar os professores para Concórdia, acho que foi terça ou quarta-feira. E estava com o rádio ligado aí, né? Na van. E o seguinte, né? Eu coloquei aí na Capinzão, na 102.3. Só para ver. Passei Concórdia, passei pela cidade. Atravessei toda a cidade de Concórdia pelo Centrão. E a Capinzão FM em potência no rádio. Né? Pensa bem. Passamos Concórdia, fomos lá para esse sentido Seara. Diretamente pegando. Pensa a força da Capinzão 102.3. É, me impressionei. Né? Do tamanho aí da potência do rádio. Vitória Escancela também já tá aqui, né, Vitória? Oh, Vitória. Beleza, Vitória. Beleza, beleza, né? Então tá bom, Vitória também já entrando com a gente aqui em contato. Ganhador então aí do almoço lá em Piratuba, né? Tá bom, se você não puder, Vitória pode mandar outra pessoa aí também, né? Tá bom, da família. Vamos com mais música por aqui então, gente. Vamos lá, música de banda pro seu sabadão, mais uma. Em ritmo de festa, ele chega pra cantar. Sabe quem? Samba Rido. Tá na Capinzão, tá na companhia de Paulo Forquesato. E o nosso tradicional show do sábado. Então, vem com a gente.

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Legal, legal. É nosso por aqui, 16 horas 51 minutos, 16 com 51. Denise Bete, né? Seu Edson Bevilacqua, também com a gente. Vanderlei, meu amigo Vanderlei. Um abraço, hein? Tudo de bom pra vocês. Boa tarde, bom sabadão. 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

0: 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Boa tarde, bom sabadão pra você.
1: Entrando comigo.

Hoje, 19 de setembro, dia de Nossa Senhora da Salete. Que Nossa Senhora da Salete conceda, junto a Jesus Cristo do céu, nossa paz, nossa alegria, que seja nossa advogada, principalmente no momento de nossa morte. Nossa Senhora da Salete tem o título de muitas comunidades que prestam homenagem a Nossa Senhora. Hoje, exatamente, 19 de setembro, é o seu dia. Nossa Senhora, Mãe de Jesus e Nossa Mãe, que está no céu, que interceda por nós todo dia e todo momento. Nesse momento, eu agradeço a Nossa Senhora. Se eu não tivesse mãe, eu também não estava aqui. Não é verdade? Por isso, eu confio em ti. Nossa Senhora da Salete, abençoe a mim, a minha família, meus amigos, meus parentes, meus conhecidos, você, eu e nós, a toda a nossa nação. Intercedei a Jesus no céu, para que nós possamos ter paz, alegria e momentos de vida diferenciados. Nossa Senhora, eu creio em ti. Nossa Senhora, me dê a sua mão, cuida do meu, do seu e do nosso coração. O meu destino nessa vida terrena depende de ti, por isso acredito em ti. Nossa Senhora, me dê a mão, cuida do seu, do meu, do nosso coração. Que Deus esteja sempre presente. Obrigado, Nossa Senhora da Salete, como título, pelo seu dia hoje. Nós abençoe.

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Obrigado, hein? Timaço do peso pesado, forte aqui da nossa programação. Meus queridos amigos, vem aí o Bem Brasil com o Mauro. Depois da Santa Missa, da próxima semana, eu volto por aqui, se Deus quiser. Foi bom demais estar com vocês aqui no nosso programa, hein? Fechando todas as bandas, a versão chega por aqui. Chega. Até semana que vem. Fui. Tchau.

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11: 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Capinzal FM são 15:03. Muito boa tarde pra você. A partir de agora, a alegria do seu finalzinho de tarde, sabadão, tá chegando. Sou eu.

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1: Oi, gente, que legal, que bacana, e mais um finalzinho de tarde, são 5 horas com 5 minutos, eu, Mauro Ribeiro, estou entrando no ar para fazer a festa com você. Sabe por quê, né? Porque eu nasci para isso, para trazer alegria para você, com essa missão importante, com essa missão especial que Deus me deu, de estar juntinho com você, fazer a festa com você, se alegrarmos juntos e juntos curtimos a melhor do sertanejo classe A. São músicas dos anos 80 e 90. É o sertanejo. É destaque a partir de agora no Bem Brasil, Zil, Zil. Hoje é sabadão, né? Dia 19 de setembro. O ano é 2026, para quem não me conhece, eu vou me apresentando novamente. Eu sou Mauro Ribeiro. E juntos vamos até às 19 horas com a melhor programação sertaneja do seu finalzinho de sábado. Eu quero convidar você para você não me deixar fazer a programação sozinho, hein? Ou sozinho? 988-156-435 é o WhatsApp aqui da Mais Ouvida para você participar. E também 998-14-1333 para você participar do ranchão dos 300 da Farmácia Medifarma. Tá fim? Nomezinho completo, manda lá 998-14-1333. Vamos parar de conversa, né, gente? Vamos de música. Chegando o som para arrebentar o coração do peito. Eita, nós estamos aqui firme e forte, de pena, patrola e louco, de faceiro. Boa tarde para você, Zezé de Camargo e Luciano. Tá lá, Capinzão, tá lá, melhor, uma rádio feita para você.

0: Ah, que bom, hein, gente? Que alegria estar na sua companhia, que alegria estar juntinho de você, Christian e Ralph, esse amor que me mata. E na primeira, quem tocou foi Zezé de Camargo e Luciano. Coração está em pedaços e você tá fazendo o que você não tá participando, hein? Me conte aí, me conte tudo e não me esconda nada. Gente linda do meu Brasil, varonil, eu vou e volto já já, atendendo a participação do nosso amigo ouvinte. Lembrando que nós estamos na Semana Farroupilha, Semana do Gaúcho. Amanhã é o Dia do Gaúcho, mas hoje eu tenho para sortear para você uma cuia, gente. E que cuia linda. Cuia linda demais. Ó. E eu tô falando sério, é muito bonita a cuia, muito bonita. Uma cuia e um pacote de erva, mas daqui a pouquinho nas brincadeiras musicais nós vamos sortear. Quero agradecer ao Proner Supermercado por esse prêmio lindo que deram pra sortear pra vocês aí na Semana do Gaúcho. Amanhã é o Dia do Gaúcho, hoje é a véspera do Dia do Gaúcho e todos nós somos um pouquinho de gaúcho. Tchê!
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3: O plano familiar Frei Bruno comunica com pesar o falecimento da senhora Maria Triques Froza, ocorrido hoje aos 73 anos de idade. Seu corpo está sendo velado na capela da funerária Frei Bruno de Capinzal, na rua José Zorté, ao lado do cemitério municipal de Capinzal. E seu sepultamento será amanhã, domingo, às 10 horas. Com celebração de despedida no próprio local, seguindo logo após para o cemitério municipal de Capinzal. Comunicamos com pesar o falecimento da senhora Maria Triques Froza. Aos familiares e amigos, as condolências da Capinzal FM.
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8: É verdade, é o melhor da música sertaneja com você. Estamos aqui, né? Firme e forte, e essa chuva que começou de novo, né? Vamos virar tudo, sapinho, sapinho da lagoa. E aí, boa tarde para você. Vamos começar atendendo a participação do ouvinte que está com a gente. O nosso boa tarde para Dona Marli, lá do restaurante da Serra. Dona Marli falou: Mauro, tô aqui lavando a louça ainda. Um monte de gente veio comer da minha comida deliciosa. E eu estou lavando louça ainda. E daqui a pouquinho eu vou preparar as batatinhas para fazer um almoço amanhã. E curtindo a Capinzal FM, uma rádio feita para você. Obrigado, Dona Marli, seu Luiz, sempre na sintonia com a gente. Quem mais que está comigo aqui é o Tilo Moreno, lá da Estação Luzerna. Tilo, fala que eu te escuto, rapaz.
9: Moro, como é que tá? Tudo
8: Tamo
9: certo?
8: Aqui de pena, patroa, tio. Mas olha, aqui foi demorar o bigode.
9: Aqui uma garoa, vamos pra dormir,
8: coisa,
9: né?
8: Coisa boa, hein?
9: Mauro, hoje vamos, se possível, Adalberto, demos separação.
8: E separação?
9: Quem estiver ouvindo aí, que é muita gente, né, Pia?
8: Bastante, valeu, graças a Deus.
9: Um abençoado de semana pra você.
8: Pra você esposa, também, rapaz.
9: Aí, e até semana que vem, vamos que vamos.
8: E não tem rima hoje? Hoje o Tilo não está inspirado. Hoje não tem rima. Dona Vitória Barreto, como é que tá as coisas aí pelo Lindenberg, Dona Vitória? Me conte tudo e não me esconda nada. Tá chovendo por aí? Muita chuva? Tá bom, então. Olá, quem mais com a gente? Olá, boa tarde. Manda um alô aí para nós que estamos ouvindo a programação aqui no Posto Ipiranga, trabalhando, vendo a chuva que vai e vem e ouvindo a Rádio Capinzal FM. Obrigado, pessoal aí do Posto Mediterrâneo, a Márcia, toda a equipe, trabalhando e curtindo a Capinzal FM. E essa chuvinha, né, para curtir uma música boa é bom demais, né? Pessoal lá do Posto Ipiranga com a gente, obrigado pela companhia. Dona Dilene Odete Siqueira, boa tarde, Dona Dilene. Como é que a senhora está? Me conte tudo aí, não me esconda nada. Como é que tá as concórdias por aí? Gostaria que você tocasse a música com Leandro e Leonardo, Horizonte Azul. Eu ofereço para todos os meus familiares, inclusive para minha avó Iraci. Dona Iraci, como é que a senhora tá, Dona Iraci? Como é que tá a saúde aí? Tá boa? Tá tudo bem? Então tá bom. Inclusive para minha avó Iraci, Maria Siqueira, ela é muito fã dessa música. Deixa para nós que daqui a pouquinho enrolou a língua aqui. Pode deixar, Dona Gilene, que daqui a pouquinho a gente toca. Porque agora tem João Mineiro e Marciano que vai lá pra Dona Marli, lá pro seu Luiz. Pessoal lá do Restaurante da Serra curtindo a gente, 7h25. Boa noite, boa tarde pra você.

lindo demais, hein? Leandro e Leonardo, Horizonte Azul, essa é a sua Capinzal FM. Uma rádio feita pra você, são 46 anos de pura amizade. 46 anos de uma rádio família, informação, tudo de bom pra você. 988-1564-35 é o telefone pra você participar com a gente. Depois do bloco comercial tem as brincadeiras musicais. Sai daí não, que eu volto já já.

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9: Senhoras e senhores, estamos de volta, feliz da vida, bastante participações. Dona Rosane de Fátima, boa tarde. Dona Rosane, o que que a senhora está colhendo hoje, hein? Me conte. Não, hoje choveu, né? Então a senhora não colheu nada hoje, né? Dona Vitória Barreto, tá chovendo aí, Dona Vitória, então... Tá tomando aquele chimarrãozinho com seu Chicão ou já tá na hora da janta? Quem mais com a gente? Boa tarde, Dona Ernestina Prigol. Gostaria de participar do ranção da Medifarma? Deixa pra nós, Dona Ernestina. Vamos cadastrar a senhora aqui. Quem mais com a gente? Deixa eu ver aqui. O nosso boa tarde vai para quem? Nosso boa tarde vai para Dona Inês. Ou a Dona Inês. Boa tarde, Dona Inês, ou Dona Inês, obrigado pela companhia de sempre. Também a Dona Iorene Matiela, lá da Barra do Pinheiro, sempre na sintonia com a gente. Obrigado pela companhia. Vamos lá, tem mais gente aqui para falar com a gente? Ah, tem rima? Então, qual é a rima, Tilo? Me conte, Tilo, me conte tudo e não me esconda nada. Fala a tua rima.
10: Tem um versinho, claro. Que... Acabei me esquecendo, meu céu.
9: Pois é, então anotando.
10: Fui no meu quarto, erguei o colchão contando meu dinheiro.
9: Qual...
10: Estou ouvindo o programa do Mauro Ribeiro. Ai,
9: tá lasqueira. E qual dinheiro que você tá contando? É da plantação de sagu? Tá bom. Seu Sérgio Helter, boa tarde.
11: Boa tarde, Mauro Ribeiro, tudo certo?
9: Certo, como é que o senhor está?
11: Aqui da Linha Bonita.
9: Coisa boa,
11: beleza,
9: hein?
11: Beleza, meu amigo?
9: Beleza, seu Sérgio?
11: Com uma chuvinha, ouvindo o teu programa.
9: Eita, aqui sempre. Coisa boa.
11: E, Mauro, quero oferecer aí pro pessoal da Linha Bonita, Linha Sul,
9: vamos
11: Linha
9: lá.
11: Mazeiro, a gente tem muitos amigos, né? Não
9: vamos fazer isso, não, porque é bastante. Isso é bom demais, né?
11: E oferecer o programa para cada um dessas pessoas boas. Valeu, meu amigo, agradeço por atender.
9: Deixa pra nós, vamos tocar uma música bem buenacha pra você aí. O pessoal lá no Capitel Santo Antônio com a gente.

0: A dona Iraci, tudo bem com a senhora, dona Iraci? Dona Iraci, seu esposo, a Ana Paula Rodrigues também na sintonia com a gente. Alô, Ana Paula, ali no posto Mediterrâneo, aqui do centro também com a gente. Obrigado a todos os frentistas, vocês dos postos de gasolina curtindo a Capinzal FM. O nosso muito boa tarde. Como é que é, dona Vitória? O que a senhora falou aí? Não tão... Ah, só escutando eu. Eita, coisa boa. Dona Dorothy, seu Leopoldo, como é que tá, dona Dorothy? Boa tarde, boa noite. Dona Dorothy. Dona Dorothy.
1: Boa tarde,
0: boa
1: Mauro.
0: Boa tarde, tá por aqui.
1: Aqui no céu azul, nos Ortegas.
0: Oh, coisa
1: uma
0: boa.
1: Música pra nós.
0: Beijo pra nós.
1: Boa semana pra todos nós.
0: Pra senhora.
1: Chuva
0: e chove, né? Piove, piove, piove. É só isso que eu sei falar também. Vamos lá, tem mais gente com a gente. Dona Ivete Borsóis Pironello, boa tarde para a senhora. Quem mais com a gente? É a Patrícia. Boa tarde, Mauro Ribeiro. Aqui é a Patrícia Alves Silveira, moro aqui no Nova Zorteia. Vamos lá então, gente. Vamos de brincadeiras musicais a partir de agora. Levante as mãos para cima, levantou, tire a preguiça, tirou a preguicinha, mandou embora. Agora corre lá, abre a janela, abre a porta, mesmo chovendo. Grita para os vizinhos que a partir de agora vai começar as brincadeiras musicais. Gente, eu tô falando sério, essa cuia é linda demais. E eu tenho um pacote de erva para você que participar das brincadeiras musicais, descobrindo junto comigo quem que é o cantor misterioso desse sabadão.
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0: Eu duvido que você descubra quem que é o cantor. Hoje eu peguei uma da muito antiga. Acho que nem eu vou saber quem que é o cantor hoje. Eu nunca sei mesmo.

Chega, chega. E aí, você sabe quem que é o cantor misterioso de hoje? Quer levar pra casa 1 quilo de erva mais uma cuia lindíssima. 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E aí, você sabe quem está cantando hoje? Quer levar um pacote de erva, mais uma cuia. Essa cuia é lindíssima demais. Muito bonita a cuia. Vamos que vamos. Você sabe quem está cantando? 988156435. Adalberto e Adriano vem cantando Botilo lá em Estação. Estação Luzer. Aonde a chuva está caindo. E o Tilo se divertindo. Curtindo a Capinza FM. Boa tarde para você.

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1: Tá aí, ó, chegando pra Márcia, pra quem mais, pro guitarrinha, quem mais que tá lá? A dona Nilce e a Sheila. O som é de Paulo e Paulino, Amor de Primavera, boa tarde pra você. Você sabe quem que tá cantando? Vai mandando aí, ó, gente. Pouco tempo, pouco tempo.

0: Esse é o som do Tipão Luiz. Paulino Amor de Primavera. Eu, Mauro Ribeiro, volto daqui a pouquinho para atender a participação do nosso amigo ouvinte aqui da 102.3.
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0: É isso aí, sou eu desde pequenininho, né? Claro que sim, né? Tamo aqui de volta, gente, na programação 10 do seu rádio. Tocando as melhores músicas sertanejas classe A. Aquelas músicas dos anos 80, dos anos 90. Eu tô esperando a sua participação para descobrirmos junto quem que é o cantor de hoje. 988-15-6435. Vamos lá, atendendo as primeiras participações. Boa tarde, Mauro Ribeiro. Aqui é Ernestina Prigol. Quem está cantando é a Thaíde Alexandre. Dona Ernestina, não é. Eu tenho na minha cabeça que quem está cantando essa música é do Duque Dalvan. Eu acho. É, claro que sim, né? Dona Jurema Caricime, como é que a senhora tá? Boa tarde, boa noite.
10: Boa tarde, Mauro Ribeiro. Boa Quem tarde. Tá cantando é a Thaíde e a Alexandre.
0: Até a senhora, Dona Jurema.
10: É, manda a próxima música, se for do João Mineiro Marciano.
0: Obrigada, Jurema.
10: Quero participar do sorteio do brinde.
0: Tá bom, tá participando já. Pra senhora também, Dona Jurema. Obrigado, pessoal de Lacerdópolis, com a gente. Dona Cleusa e o seu Silvano participando da programação. Boa tarde.
11: Bom dia.
0: Opa, não é bom dia, não.
11: Boa tarde, Mauro. Manda uma música pra mim, pro Silvano.
0: Uhum.
11: E cadastre eu no sorteio.
0: Pode deixar.
11: E aí o Silvano no sorteio.
0: Deixa pra mim que sou canhoto. Tem mais alguma coisa pra falar?
11: Uma música bem bonita pra nós. Bom,
0: pode deixar, bem linda.
11: Casa Curtida Chuva.
0: Tá bom, Deus o livre, né? Dona Cleusa, obrigado pela sua companhia de sempre. Dona Marli Alves, boa tarde, Dona Marli.
12: De Maura, Marli Alves da Vila Sete.
0: Como é que a senhora
12: Mato
0: tá?
12: Mato Grosso e Matias.
0: Mas olha que eu também não sei se não é o Mato Grosso e Matias. Se é o Mato Grosso e Matias, eu não sei. Eu sei que o Dariel vai cantar. Pô, Pelezinho, lá em Herval do Oeste, lá no bairro São Vicente. Apaixonado. Tá aí, ó. Pelezinho, Terezinha de Jesus. Eita, nós, hein? Faltando 9 para as 6. Aqui você pede, a gente toca. 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

0: Tá aí o som de Edson e Hudson Azul. Ótima tarde pra você. Vamos atendendo a participação do ouvinte para dar tempo de atender todo mundo. Vamos lá, quem mais com a gente? Dona Rosane de Fátima, quem tá cantando hoje? O cantor é o Silvano Salles. É, pode ser mesmo. Quem diz que não, né? Só nas beterraba hoje, então. Seu Neudir Casagrande, boa tarde pro senhor. Mauro Ribeiro, quem está cantando essa música é o Mato Grosso e Matias. Seu Neudir Casagrande da Vila 7. O pessoal da Vila 7 sempre com a gente. Obrigado aí pelo carinho da companhia de vocês. Dona Cristina Recalcati, como a senhora tá? Fala que eu te escuto.
1: Boa tarde, Mauro Ribeiro.
0: Boa tarde.
1: Faz favor de rodar mais um pedaço da música que eu não consegui escutar.
0: Não conseguiu?
1: Tava tomando banho.
0: Tá bom, vou atrás da música para colocar para a senhora aqui mais uma vez. Deixa eu ver, só que ela deu uma sumidinha aqui. Música, cadê? Aqui, ó. Vou colocar aqui para a senhora. Preste atenção. Você também que não ouviu, quem é o cantor de hoje? Só a introdução já é difícil, imagina só.

0: Chega. Volto já. Sai daí não.
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0: Acidente na BR 470 deixa duas pessoas mortas em Campos Novos. Um grave acidente de trânsito deixou duas pessoas mortas na tarde deste sábado na 470, próximo ao acesso do município de Monte Carlo, em Campos Novos. Segundo o Corpo de Bombeiros Militar, a ocorrência foi registrada por volta das 14 horas e 8 minutos. Envolveu um Volkswagen Gol e também um caminhão Ford Cargo de cor vermelha. Um terceiro veículo, uma carreta Volkswagen, também esteve envolvida na ocorrência. No Gol estavam duas pessoas que morreram no local e ficaram presas às ferragens. As vítimas eram um homem de 20 anos e uma mulher que não havia sido identificada até o momento do atendimento. Motorista do caminhão de 60 anos sofreu múltiplos ferimentos e foi socorrido pelo SAMU, sendo encaminhado ao hospital Dr. José Atanásio, em Campos Novos. O condutor da carreta, de 27 anos, não se feriu. Os bombeiros realizavam a abertura do acesso e a retirada das vítimas do interior do veículo, além da limpeza da pista e a contenção de óleo derramado na rodovia. 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
0: É verdade, o melhor da música sertaneja está aqui. E nós estamos juntos de pé na patrola até as 19 horas. Olha só, vamos atendendo aqui as últimas participações das brincadeiras musicais. Depois eu quero fazer o sorteio com vocês. Dona Elisete Bortoli está falando que quem está cantando é o Ataíde e também o Alexandre. Vamos lá, tem mais participação do ouvinte. Vamos lá. Aqui. Dona Solange, a senhora apagou a mensagem. Por quê, Dona Solange? Por que apagaste a mensagem, Dona Solange? Uma ótima tarde para a senhora. E mais boa tarde, Mauro. Mande aí um Com Milionários é Rico, Canarinho. E viva o Inter! Seu Renato D'Ambrosio. Tamo bem, né? Será que nós sobe nessa tabela, seu Renato D'Ambrosio? Seu Alessir, como é que tá as coisas? Seu Alessir, fala que eu te escuto.
7: Tudo bem, Mauro? Tudo certo? Tudo tranquilo. Temos aqui com os amigos aí. Eu tomando uma coca, tomando chimarrão.
0: Eu mando
7: uma música pra você, pra nós.
0: Não consigo tocar música. Não consigo tocar música gaúcha nesse horário baixinho. Nesse horário é só música sertaneja classe A. Obrigado pela participação aí, seu baixinho. Só no chimba, então, e na coca também, com um tempinho desse, né? Vamos lá, quem mais com a gente? Dona Ivonete Batista. Boa tarde, Mauro. Quem está cantando é o Ataíde, o Alexandre. Cadastre nós aí. na cuia. Dona Ivonete Batista, meu Cleberson Toniello e também o Matheus Toniello e o Lucas Piazza. Dona Cristina Recalcati tentou descobrir quem é, Dona Cristina. Então fala que eu te escuto.
8: Mauro Ribeiro, quem está cantando é a Taíde e Alexandre.
0: Não é, Dona Cristina, não é.
8: Pode pôr ali a Taíde e Alexandre.
0: Eu acho que é o Pedro Bento, esse é da Estrada.
8: Irada uma música da programação para mim ouvir.
0: Tá bom, pode deixar que vamos. Boa noite. Vamos rodar aqui para a senhora. Meu amigo Everaldo Borim, como é que tá as coisas, seu Everaldo? Tudo tranquilinho? É, quem está cantando essa música é o Ataíde Alexandre. Tá todo mundo errando hoje de novo. Vamos lá, quem mais com a gente? Boa tarde, Dona Cleusa, como é que tá as coisas? Fala que eu te escuto.
9: Boa tarde, Mauro, tudo certo? Viu, quem tá cantando, quem é os cantores que cantam é o Roberto Meirinho. Beleza, um abraço.
0: Eu também acho que é o Roberto Meirinho que tá cantando, Dona Cleusa. Tamo junto nessa também. Nosso boa tarde para Dona Ivete Borsóis Pironello. Quem está cantando, Mauro, é a Thaíde Alexandre. E não é, não. O cantor misterioso, Mauro Ribeiro, é a Thaíde Alexandre. É, manda uma música para minha mãe, a Dona Angelina Montovani. Um abraço, obrigado pelo carinho da sua companhia, Dona Solange. E também quem está ouvindo a gente é a sua mãe, a Dona Angelina Montovani. Coisa boa demais, hein? Lá em Concórdia, será que o pessoal de Concórdia entende de música? Fala que eu te escuto.
10: Viu, Mauro Ribeiro? Boa tarde, Adirlene Siqueira, novamente. Quem canta a música ali é a Taíde Alexandre.
0: Não
10: e
0: é,
10: o nome
0: não,
10: da música é Você Marcou Pra Mim.
0: Não é, não.
10: E boa sorte pro Inter. Também sou colorado.
0: Aí, ó, os colorados começaram a aparecer dessa programação. Boa tarde, Mauro. Aqui é a Juliana Prigol, quem está cantando é a Taíde e Alexandre, será que é? Eu acho que é o Chico Rei Paraná que vai cantar agora. Canarinho Prisioneiro, tá na Capinzal, tá da melhor. Uma rádio feita pra você.

0: Gabanão Mundão, hein? Milionário e José Rico, sonhei com você. Vamos atendendo a participação do ouvinte 102.3. Meu amigo Maurício, fala que eu te escuto.
1: Quem tá cantando a Thaíde Alexandre?
0: Será que é, Maurício?
1: Valeu, um abraço para aqueles da rádio.
0: Valeu, Maurício Zanon, obrigado pela companhia. Quem mais com a gente? O nosso boa tarde agora vai para o seu Valdecir. Seu Valdecir, tu sabe quem tá cantando, tchê?
2: Bom dia, Mauro, tudo bom? Aqui é o Valdecir Félix, Camilo Canoval. Quem tá cantando é Chitãozinho e Chororó.
0: Pode Beleza? Ser. Valeu, seu Valdecir, grande abraço. Quem mais com a gente? Vamos atendendo a participação do ouvinte. Boa tarde, Mauro Ribeiro, sou a Rosângela Schweizweiser. Quem está cantando é a Thaíde e Alexandre. Dona Eva Geni, como é que a senhora tá, Dona Eva? Tudo bem com a senhora? A senhora não ouviu a música, o cantor? Mas a senhora já está participando a si mesmo. Obrigado, Dona Eva Geni. Quem mais com a gente? Quem tá com a gente agora, Dona Zeli? Boa tarde, boa noite.
3: Boa tarde, Mauro. É a Zeli de Oliveira. Quem tá cantando é a Thaíde Alexandre.
0: Dona Zeli, a senhora tá totalmente errada. Eu acho que não. Eu acho que o Serrano e Serraninho, acho que é. Vamos lá, quem mais com a gente? Lá de Erval do Oeste, fala que eu te escuto.
4: Oi, Mauro, boa tarde. É Terezinha Ribeiro. Quem tá cantando a música é Altair e Alexandre.
0: Altair e Alexandre. É, pode em tese sim, né? E chove aí por esses lados de Erval do Oeste. Vamos para a última participação. Boa tarde, Mauro Ribeiro e a Serenita Machado. Quem está cantando, Dona Serenita, é um cantor. Então tá bom, Dona Serenita. Eu vou e volto já já, não sai daí.
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0: Sim, senhoras e senhores, estamos de volta e vamos cadastrar aqui o restante, as últimas participações, a dona Serenita e também a dona Eva Geni. Vamos cadastrando. Peraí, agora sim. Todos cadastrados, quem será que era o cantor de hoje? Olha só, hoje eu fiz assim o cantor misterioso bem, assim, bem, sabe, difícil para você não descobrir. Mas infelizmente vocês descobriram quem que é o cantor de hoje. De novo, né? Fazer o quê, né? Nem sempre a gente ganha, um dia da caça, outro dia também. E assim nós vamos, né? Pra você que falou que o cantor de hoje era o Ataíde Alexandre, parabéns pra você. E quando você descobre o cantor, eles cantam nas ondas da 102. Ataíde Alexandre, os cantores misteriosos de hoje. Você marcou pra mim. Depois tem sorteio pra você.

0: Tá na hora, tá na hora de ganhar prêmios. A Thaía de Alexandre cantaram pra gente, você marcou pra mim, agora chegou a vez de a gente saber quem que foram os vencedores, ou vencedor ou a vencedora de hoje. Preparados para o sorteio, deixa eu ver. Opa, travou. Deixa eu atualizar aqui. Destravando. Agora sim, ó. Girando o sorteio, quem? Vamos lá. Final do telefone 3597, 3597, deixa eu abrir aqui. É uma felizarda que leva uma cuia, mais um pacote de erva. Márcia Lima. Márcia Lima leva o pacote de erva e mais uma cuia. Que cuia bonita, hein? E a você que participou e descobriu, parabéns pra você, hein? Continue participando da programação, pedindo a sua música, e eu volto já já, não sai daí.
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E vou te amar. Aqui é só modão, né, gente? Bom estar na sua companhia, bom é estar juntinho de você. Boa tarde pra você. Vamos atendendo aqui o pedido, pessoal.

Obrigado aí, seu Teodoro, pelo carinho da sua companhia. Deixa eu mandar um abraço especial também pro pessoal ali da Chapeação OK. Alô, nego, como é que tá a coisa aí, rapaz? Pessoal da Chapeação OK. OK, é assim que fala, né? Obrigado sempre pelo carinho da sua sintonia, sempre sintonizado nas ondas da Capinzá FM. Chitãozinho e Chororó chegando pra cantar.

0: Daí o som de Bruno e Marrone, Choram as Rosas, e também tocou Chitãozinho e Chororó. Sai daí não, que eu volto daqui a pouquinho.
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0: O plano Frei Bruno de Assistência Familiar comunica com pesar o falecimento da senhora Maria Triques Froza, ocorrido hoje aos 73 anos de idade. Seu corpo está sendo velado na capela da funerária Frei Bruno, de Capinzal, na rua José Azortê, ao lado do cemitério municipal. Seu sepultamento será amanhã, domingo, às 10 horas, com celebração de despedida no próprio local, seguindo logo após para o cemitério municipal de Capinzal. Comunicamos com pesar o falecimento da senhora Maria Triques Froza. Aos familiares e amigos, as condolências da Capinzal FM.

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Gente, estamos chegando ao final de mais uma programação. Agradecendo a você, meu amigo, minha amiga do rádio, por estar com a gente. E eu gosto sempre de terminar a programação com uma mensagem, por isso, aumente o volume do seu rádio e vem junto comigo refletir. A família é algo de mais importante que nós temos em nossa vida. Essa história vai impactar você. Preste atenção. Um homem trabalhava muito, passava os dias inteiros correndo atrás de dinheiro, de cargo, de coisas que achava importante. E sempre dizia: faço tudo isso só para dar uma vida melhor para minha família. Mas quase não tinha tempo para sentar, conversar, abraçar a esposa, brincar com os filhos. Era sempre depois. Quando eu terminar, quando eu conseguir mais um pouquinho. Um dia, o pai dele, já bem velhinho, chamou ele no jardim e mostrou uma árvore antiga e falou: filho, olha essa árvore. Não tem valor de ouro nem prata. Não se vende, não se compra. Mas quando vem o vento forte, ela segura firme todo mundo que vem se abrigar nela. Quando vem a chuva forte, ela dá sombra e proteção. Dá fruto quando temos fome. Aconchego quando estamos cansados. E aquele velho completou bem calmo: dinheiro, trabalho, bens, tudo isso vem e vai. Mas a família é a raiz. Se você cuidar dela, ela te segura a vida toda. Se você esquecer dela, por mais alto que cresça, um dia cai. Aí ele percebeu que estava correndo tanto para dar coisas que quase se esqueceu de dar o que realmente era importante: a sua presença, o seu carinho, o seu tempo. Ei, não espere ter tudo para dar valor. A maior riqueza já está ali, em casa, esperando por você. A família não é aquilo que você junta quando sobra tempo. Família é o motivo verdadeiro de todo o seu viver. Não adie o amor, não adie o abraço, não diga depois, porque o depois pode chegar e o tempo já ter passado. Valorize hoje, cuide agora, ame quando pode, porque quando tudo o resto acaba, a família é o que fica e é verdadeiramente o que importa. Muitas vezes a gente corre o mundo inteiro procurando alegria, sem perceber que ela já está ali, bem pertinho de nós. Senhor Deus, abençoe as famílias e abençoe a minha também. Em nome do Pai, do Filho e do Espírito Santo de Deus. Obrigado, Jesus, por mais uma programação.
Obrigado, Jesus, pelas famílias que ouvem a nossa programação. As famílias que estão nesse momento passando por dificuldades, por problemas. Que as tuas mãos poderosas possam se achegar a cada família. E que o amor possa brotar. E que o amor possa permanecer. É o que nós te pedimos. Canta comigo.

0: Obrigado, gente. Obrigado pela sua companhia. Eu volto amanhã a partir das 6:30, domingão, com Mauro Ribeiro. Um beijo no seu coração. Fique com Deus.
1: Não esqueça, sábado que vem estaremos de volta a partir das 17 horas.
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0: Olá, meu amigo, olá, minha amiga ouvinte, graça e paz da parte de Cristo Jesus. Que a luz de Jesus brilhe e seja a nossa força e a nossa guia. Esse é o momento de despertar e eu quero falar para vocês hoje sobre o sentido do medo. Você conhece pessoas que têm medo? Você tem medo de alguma coisa? O medo tem sentido e quer me dizer algo. Sem medo eu não teria medida e estaria sempre exagerando. Mas ele talvez, muitas vezes, me bloqueia. Quando então dialogo com o medo, ele pode arremeter-me para uma atitude errônea da vida. Muitas vezes o medo provém de um ideal perfeccionista. A pessoa quer tudo certinho, tenho medo de cair no ridículo, de cometer um erro. Não me atrevo a falar em público com medo de gaguejar ou porque outros podem não gostar. Tenho medo de ler em voz alta porque posso me atrapalhar. Aqui, o medo indica sempre expectativas exageradas. A pessoa cria expectativa muito alta, por isso cria medo. No mundo do perfeccionismo, existe sempre um medo profundo do próprio desvalor. Gostaríamos de mostrar nosso valor trabalhando cada vez mais. Então a pessoa acha que precisa mostrar aos outros que ela tem valor, faz sempre mais. Mas ainda que elogiados, parece-nos sempre pouco. Fazemos cada vez mais com o desejo maior de confirmação. Nós precisamos que nos confirmem que nós temos valor. Por isso fazemos sempre mais. Nunca é suficiente o reconhecimento que recebemos. Trabalhamos loucamente e mesmo assim não conseguimos paz interior. Em última análise, a causa de algum tipo de medo é orgulho. Eu poderia conduzir a conversa com meu medo para a humildade. Eu poderia reconciliar-me com meus limites, com minhas fraquezas e defeitos e dizer para mim mesmo: eu posso cometer uma gafe, não preciso saber tudo. Eu posso errar, devo me permitir errar. Existem também medos que não se referem a uma atitude falsa da vida, mas que estão necessariamente ligados à condição humana, ao medo da solidão, da perda, da morte. Em cada pessoa é diferente, por exemplo, o medo da morte. Algumas a consideram de forma apavorante. Seria então o caso de falar com esse medo, dizendo: vou morrer de qualquer modo. O medo pode ajudar-me a reconciliar com a morte, aceitar o fato de que sou mortal. Se eu escutar o medo que existe em mim e abrir-lhe as portas, posso sentir nele profunda paz. O medo então transforma-se em serenidade, liberdade e paz. Por isso, caro ouvinte, converse com os teus medos e aceite os limites que você tem. Muitas vezes o medo é não aceitar os próprios limites, por isso que ele surge. Curta a nossa página no Facebook e receberá também ali mensagens diárias. Um forte abraço para você, até o próximo encontro. Deus te abençoe. Em nome do Pai, do Filho e do Espírito Santo. Amém.
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0: Intenções desta Santa Missa. Pelos falecidos, Amélia Bonato, Domingos Bonato, Ana Duarte Eisenfield, Ermindo Campione, Marco Antônio Bonato, Oníria Pilate, Tomás Pilate, Albina Lúcia Pilate, Severino Pilate, Abramo Pituco, Stefano Pituco, Daniel Bressan, Auri Mendes da Luz, Felipe Amorim, pelas almas do Purgatório, Rufina Recalcati, Salete Cervelin, Félix Bonamigo, Walter Berzaghi, Horacílio de Vargas, 28 anos de falecimento. Nós somos o grupo de liturgia Nossa Senhora dos Navegantes. Cumprimentamos a todos os presentes e aos que nos ouvem através da Rádio Capinzal com uma saudação franciscana de paz e bem.
1: Paz e bem.
0: Missa do 25º domingo do tempo comum. Alegremos-nos ao celebrar a memória da Pascal do Senhor neste dia santo de domingo. O próprio Senhor nos chama a aprofundar e viver o sentido da sua aliança para conosco como um dom gratuito revelado na pessoa de Jesus. Movidos pela ação de graças, participemos desta liturgia na total acolhida da bondade gratuita de Deus. Preside esta celebração Frei Camilo Frigo. Iniciemos cantando.

0: Boa noite.
1: Boa noite.
0: Paz e bem.
1: Paz e bem.
0: Então, bem-vindos, bem-vindas para a nossa celebração dessa noite. Também aqueles que nos acompanham pela Rádio Capinzal, é o nosso momento de encontro com o Senhor e aprofundarmos a nossa fé e a nossa vivência cristã. Em nome do Pai, e do Filho, e do Espírito Santo.
1: Amém.
0: E que a graça de nosso Senhor Jesus Cristo, o amor de Deus que é Pai, em comunhão com o Espírito Santo, estejam sempre convosco.
1: Bendito seja Deus que nos reuniu no amor de Cristo.
0: Momento então de pedirmos perdão a Deus por todos aqueles que não pensam como o Senhor e também por aqueles que não seguem o caminho do Senhor, como diz o profeta Isaías nesta liturgia. Reconheçamos nossos pecados.

0: E o nosso Deus Todo-Poderoso, cheio de bondade, perdoe nossos pecados e nos conduza à vida eterna.
1: Amém.
0: Nesse dia que também celebramos Maria como Nossa Senhora da Salete, que nós temos comunidade Nossa Senhora da Salete, louvemos e agradeçamos a Deus por todas as maravilhas que Deus fez em Maria, cantando.

0: Oração. Também é um momento que nós colocamos nossa intenção particular nesse dia. Para quem que você gostaria de rezar nessa noite, né, nesse domingo, coloque então a sua intenção, porque nós colocamos várias intenções no início, mas a sua intenção também é de suma importância. Ó Deus, que resumiste toda a Sagrada Lei no amor a vós e ao próximo, concedei-nos que, observando vossos mandamentos, mereçamos um dia chegar à vida eterna. Por nosso Senhor Jesus Cristo, o vosso Filho, que é Deus, na unidade do Espírito Santo, por todos os séculos dos séculos.
1: Amém.
0: Neste mês da Bíblia, os convido para que possamos olhar então para o centro da nossa igreja, no corredor, e acolhermos a palavra de Deus.
2: Durante o mês de setembro, a Igreja do Brasil celebra o mês da Bíblia, período que se busca de maneira especial desenvolver o conhecimento da palavra de Deus e a aplicação desta na vida cotidiana. O Papa Francisco falou que a Bíblia não é para ser colocada com um suporte, mas para estar à mão, para lê-la frequentemente cada dia, seja individualmente ou juntos, marido e mulher, pais e filhos, talvez de noite e especialmente no domingo. Por isso, cantando, vamos receber a Bíblia em nosso meio.

0: Saudemos a palavra com uma salva de palmas.
1: Leitura do livro do profeta Isaías. Buscai ao Senhor enquanto pode ser achado. Invocai-o enquanto ele está perto. Abandone o ímpio seu caminho, e o homem injusto suas maquinações. Volte para o Senhor, que terá piedade dele. Volte para nosso Deus, que é generoso no perdão. Meus pensamentos não são como os vossos pensamentos, e vossos caminhos não são como os meus caminhos, diz o Senhor. Estão meus caminhos tão acima dos vossos caminhos, e meus pensamentos acima dos vossos pensamentos, quanto está o céu acima da terra. Palavra do Senhor.
2: Graças a Deus.

0: Leitura da carta de São Paulo aos Filipenses. Irmãos, Cristo vai ser glorificado no meu corpo, seja pela minha vida, seja pela minha morte. Pois para mim o viver é Cristo e o morrer é lucro. Entretanto, se eu viver na carne significa que meu trabalho seja frutuoso, neste caso não sei o que escolher. Sinto-me atraído para os dois lados. Tenho desejo de partir para estar com Cristo, o que para mim seria de longe o melhor. Mas para vós é mais necessário que eu continue minha vida neste mundo. Só uma coisa importa: vivei à altura do Evangelho de Cristo. Palavra do Senhor.
1: Graças a Deus.

0: O Senhor esteja convosco.
1: Ele está no meio de nós.
0: Proclamação do Santo Evangelho de Nosso Senhor Jesus Cristo, segundo o Evangelista Mateus.
1: Glória a vós, Senhor.
0: Naquele tempo, Jesus contou uma parábola aos seus discípulos. O reino dos céus é como a história do patrão que saiu de madrugada para contratar trabalhadores para a sua vinha. Combinou com os trabalhadores uma moeda de prata por dia e os mandou para a sua vinha. Às 9 horas da manhã, o patrão saiu de novo, viu outros que estavam na praça desocupados e também lhes disse: ide também vós para a minha vinha e eu vos pagarei o que for justo. E eles foram. E o patrão saiu novamente ao meio-dia, às 3 horas da tarde, e fez a mesma coisa. Saindo outra vez pelas 5 horas da tarde, encontrou outros que estavam na praça e também lhes disse: por que estáis aqui o dia inteiro desocupados? Eles responderam: porque ninguém nos contratou. O patrão então lhe disse: ide vós também para a minha vinha. Quando chegou a tarde, o patrão disse ao administrador: chama-lhe os trabalhadores e paga-lhes uma diária a todos, começando pelos últimos até os primeiros. Vieram então os que tinham sido contratados às 5 horas da tarde, e cada um recebeu uma moeda de prata. Em seguida, vieram os que foram contratados primeiro e pensavam que iam receber mais. Porém, cada um deles também recebeu uma moeda de prata. Ao receberem o pagamento, começaram a resmungar contra o patrão. Esses últimos trabalharam uma hora só, e tu os igualastes a nós, que suportamos o cansaço e o calor do dia inteiro. Então, o patrão disse a um deles: amigo, eu não fui injusto contigo. Não combinamos uma moeda de prata? Toma o que é teu e volta para casa. Eu quero dar a este que foi contratado por último o mesmo que dei a ti. Por acaso não tenho o direito de fazer o que eu quero com aquilo que me pertence? Ou estás com inveja porque estou sendo bom? Assim, os últimos serão os primeiros e os primeiros serão os últimos. Palavra da salvação.
1: Glória a vós, Senhor.
0: E que as palavras do Santo Evangelho perdoem nossos pecados. Então também a todos aqueles que nos acompanham nesta noite pela Rádio Capinzal. Ouvimos as três leituras com conteúdo muito profundo nesse 25º domingo do tempo comum. E que o profeta Isaías, ele que nos dirige nesse momento, e o trecho que ele escreveu era direcionado às pessoas que estavam no exílio na Babilônia. E o convite é feito para que eles possam mudar o seu estilo de vida, porque eles não estavam vivendo conforme o projeto de Deus lá no Antigo Testamento. E o convite que o profeta dizia é: abandone o mau caminho, né? Abandone o mau caminho, o homem injusto. Também abandone suas maquinações, volta para o Senhor. Se você voltar para o Senhor terá piedade. Volte para o nosso Deus, porque o nosso Deus é um Deus generoso. Provavelmente hoje também Deus estaria fazendo esse apelo a muitas pessoas: volte novamente para Deus, né? E o que que o profeta dizia mais? Que os caminhos de Deus e os pensamentos de Deus são diferentes dos pensamentos e os caminhos dos homens. Neste mês da Bíblia, nós poderíamos então perguntar: quais são esses caminhos e esses pensamentos de Deus? Eles aparecem como que Deus é um Deus de bondade, é um Deus de amor, é um Deus de misericórdia, é um Deus de justiça e também é um Deus de paciência, Deus de perdão. E acima de tudo, os pensamentos de Deus são os pensamentos da verdade. Nós diríamos assim, que os pensamentos de Deus sempre estão na prateleira de cima e os homens estão numa prateleira abaixo, não é isso? Poderíamos nos perguntar hoje também: quais são os caminhos dos homens? Quais são os nossos caminhos? Como são os nossos pensamentos? Nossos caminhos correspondem exatamente ao caminho de Deus? Os nossos pensamentos também nos mostram o caminho de Deus? O nosso GPS está calibrado no caminho de Deus? Então, como seriam esses nossos pensamentos? Porque nós vemos através então da história da salvação e da Bíblia que muitos homens sempre desejam que os homens, que Deus pense como os homens. E se Deus não pensar como os homens, então eles não seguem. Vocês já não ouviram dizer assim: eu acho que é assim, mesmo lendo a Bíblia, né? Eu acho que deveria ser assim. Então, quando nós quisermos colocar nossos pensamentos e nossos caminhos a Deus, não dá certo, porque Deus está acima. E é tentadora a vontade do ser humano de controlar então a Deus. E São Paulo, nós vimos que ele assumiu plenamente o pensamento de Deus e o caminho de Deus. Ele teve dificuldade no início, mas depois, no final da vida dele, ele dizia assim: já não sou eu que vivo, mas é Cristo que vive em mim. Mesmo no momento das dificuldades e das tribulações, e ele dizia: para mim viver é o Cristo e morrer também é o Cristo. Isso significa então que ele assumiu o pensamento do Senhor e assumiu o caminho do Senhor. Esse que é o grande convite, de sempre voltar a nossa vida para o Senhor. Às vezes teremos muitas exigências, como Paulo sofreu, também nós provavelmente teremos que sofrer para chegar a sermos como Cristo, porque estamos habituados a viver do nosso modo e não no modo de Deus. Vos parece? Às vezes é assim, né? Nós temos dificuldades em pensar como Deus pensou, sonhar como Deus sonhou e viver como Deus viveu. Creio em Deus Pai, Todo-Poderoso, Criador do céu e da terra.
2: O nosso Senhor, que foi concebido pelo poder do Espírito Santo, nasceu da Virgem Maria, padeceu sob Pôncio Pilatos, foi crucificado, morto e sepultado, desceu à mansão dos mortos, ressuscitou ao terceiro dia, subiu aos céus, está sentado à direita de Deus Pai Todo-Poderoso, de onde há de vir a julgar os vivos e os mortos. Creio no Espírito Santo, na Santa Igreja Católica, na comunhão dos santos, na remissão dos pecados, na ressurreição da carne, na vida eterna. Amém.
0: Elevemos nessa noite, então, com muita confiança as nossas orações e nossos pedidos a Deus, especialmente pedindo a Ele que Ele modele o nosso pensamento conforme o pensamento de Deus. E vamos rezar? Senhor, escutai a nossa prece. Juntos.
1: Senhor, escutai a nossa prece.
3: Pela Santa Igreja de Deus, Assembleia dos Redimidos, para que assuma com vigor a sua missão de transformar o coração da humanidade e ser sinal de paz e da gratuidade de Deus, rezemos com confiança.
1: Senhor, escutai a nossa prece.
3: Por nós, discípulos e discípulas do Senhor, para que não nos deixemos guiar pelos falsos valores da pretensão de honra e prestígio e pela cultura da meritocracia, mas sejamos guiados pela graça de Deus, rezemos com confiança.
1: Senhor, escutai a nossa prece.
3: Pelas pessoas desempregadas, para que jamais percam a fé e a esperança na providência de Deus, que não abandona seus filhos e filhas, mas sejam perseverantes na busca das melhores condições de vida, rezemos com confiança.
1: Senhor, escutai a nossa prece.
3: Pelas comunidades cristãs, para que nos lugares de missão, onde é urgente a luta contra as enfermidades, saibam testemunhar a presença de Cristo junto aos sofredores, rezemos com confiança.
1: Senhor, escutai a nossa prece.
3: Dai-nos, neste mês dedicado ao estudo e à oração por meio da vossa palavra, um desejo sempre ardente de viver a palavra de vida, para que nos redescubramos como igreja, casa da palavra, rezemos com confiança.
1: Senhor, escutai a nossa prece.
0: Mas esse momento também, que cada uma que aqui está, possa dirigir a Deus sua oração, sua prece. Qual é a sua prece ali do seu coração, né? E também você que nos ouve pela Rádio Capinzal, que está aí na casa nos acompanhando, peça ao Senhor qual que é a sua necessidade, o que que você pretende, quais as suas dificuldades dessa semana, o que que você precisa. Tem algum doente, reze por ele. Tem alguma pessoa com alguma outra dificuldade, reze por ela. Então, que o Senhor alimente a tua vida com a sua graça. E por todas as nossas intenções, então digamos:
1: Senhor, escutai a nossa prece.
0: Tudo isso nós os pedimos em nome de Jesus e na unidade do Espírito Santo.
1: Amém.
0: Os convido para sentar para o nosso momento das ofertas.

0: E rezemos para que a nossa missa nesta noite possa ser aceita por Deus Pai, que é Todo-Poderoso.
1: Receba, ó Senhor, por tuas mãos este sacrifício, para a glória do seu nome, para o nosso bem e de toda a sua santa Igreja.

0: está em Deus.
1: Por isso, demos graças ao Senhor, nosso Deus.
0: É nosso dever e nossa salvação.
1: Na verdade, é digno e é justo, e é nosso dever e salvação dar-vos graças, sempre e em todo lugar, Senhor, Pai Santo, Deus Eterno e Todo-Poderoso, por Jesus Cristo, o vosso Filho. Ele é a vossa palavra, pela qual tudo criasteis. Ele é o nosso Salvador, Redentor, que se encarnou pelo Espírito Santo e nasceu da Virgem Maria. Ele, para cumprir a vossa vontade e realizar o vosso plano de amor, abriu os braços na hora da sua paixão, a fim de vencer a morte e manifestar a ressurreição. Por isso, hoje, nós, unidos a todos os anjos e a todos os santos, queremos proclamar a vossa grandeza cantando juntos.

0: E na verdade, ó Pai, vós sois santo, sois a fonte de toda a santidade. Santificai, pois, esses dons, derramando sobre eles o vosso Espírito, a fim de que se tornem para cada um de nós hoje o corpo e o sangue de nosso Senhor Jesus Cristo.
1: Enviai o vosso Espírito Santo.
0: E estando para ser entregue e abraçando livremente a paixão, Jesus tomou o pão em suas mãos, pronunciou a bênção de ação de graças. Depois ele partiu o pão e o entregou aos seus discípulos. E nesta noite também o entrega a cada um de nós, dizendo: tomai todos e comei, isto é o meu corpo que será entregue por vós.

Do mesmo modo, ao fim da ceia, Jesus, tomando um cálice com vinho em suas mãos e dando graças novamente, o entregou aos seus discípulos, dizendo: Tomai todos e bebei. Este é o cálice do meu sangue, sangue da nova e eterna aliança, que será derramado por vós e por todos para a remissão dos pecados. E Jesus também disse: Fazei isto em memória de mim.

0: Eis então o mistério da nossa fé.
1: Anunciamos, Senhor, a vossa morte e proclamamos a vossa ressurreição. Vinde, Senhor Jesus.
0: Celebrando, pois, o memorial da paixão e morte do vosso Filho, nós vos oferecemos, ó Pai, o pão da vida e o cálice da salvação. E vos agradecemos porque nos tornastes dignos e dignas de estar aqui na vossa presença e de vós servir.
1: Aceitai, ó Senhor, a nossa oferta.
0: E suplicantes vos pedimos que, participando do corpo e do sangue de Cristo, sejamos reunidos pelo Espírito Santo num só corpo.
1: O Espírito nos una num só corpo.
0: E lembrai-vos, ó Pai, da vossa Igreja, que se faz presente no mundo inteiro,

0: que ela cresça na caridade com o Papa Leão, com o nosso Bispo Dom Mário, com os bispos do mundo inteiro, os presbíteros, os diáconos e todos os ministros do vosso povo.
1: Lembrai-vos, ó Pai, da vossa Igreja.
0: Lembrai-vos também, na vossa misericórdia, dos nossos irmãos e irmãs falecidos, das intenções que foram colocadas, e hoje também foi sepultada Teresa Maria Dalpozo, né? Isso, lá da linha Vitória, e está sendo velada aqui na Casa Mortuária Maria Trix Froza, isso, né? Conhecida talvez de muitos de vocês. Então vamos rezar por ela, que vai ser o sepultamento amanhã. E também por todos os nossos parentes, falecidos e amigos, e de todos os que partiram desta vida, acolhei-os junto a vós, na luz da vossa face.
1: Concedei-lhes, ó Senhor, a luz eterna.
0: Enfim, nós vos pedimos, tende piedade de todos nós. Dai-nos um dia participar da vida eterna, com a Virgem Maria, Mãe de Deus, hoje Nossa Senhora da Salete, São José, seu esposo, os apóstolos e todos os santos que neste mundo viveram na vossa amizade, a fim de vos louvarmos e glorificarmos por Jesus Cristo, o vosso Filho. Por Cristo, com Cristo e em Cristo, a vós, Deus Pai Todo-Poderoso, na unidade do Espírito Santo, toda honra e toda glória, por todos os séculos dos séculos. Amém. Assim como dizia a parábola hoje, Jesus continua convocando as pessoas em diferentes períodos do dia. Ele continua chamando. O importante é que as pessoas possam responder a este chamado, porque nós vemos no final que Ele retribui a cada um com aquilo que Ele tem de melhor. Os trabalhadores da primeira hora receberam uma moeda de prata que corresponde a um dia de trabalho. E os últimos também receberam uma moeda de prata. Por quê? Porque Jesus sabia das necessidades que os últimos trabalhadores também teriam com a família e com a casa. Então, quando o Senhor nos convoca, sejamos prontos a responder e irmos para a messe. Pai nosso, que estais no céu, santificado seja o vosso nome. Venha a nós o vosso reino. Seja feita a vossa vontade, assim na terra como no céu. O pão nosso de cada dia nos dai hoje. Perdoai as nossas ofensas, assim como nós perdoamos a quem nos tem ofendido. E não nos deixeis cair em tentação,
1: mas livrai-nos do mal.
0: Livrai-nos de todos os males, ó Pai, e dai-nos hoje a vossa paz. Ajudados pela vossa misericórdia, sejamos sempre livres do pecado, protegidos de todos os perigos, enquanto aguardamos a feliz esperança e a vinda de nosso Salvador, Jesus Cristo.
2: Vosso é o reino, o poder e a glória para sempre.
0: Senhor Jesus Cristo, que dissestes aos vossos apóstolos: eu vos deixo a paz, eu vos dou a minha paz. Não olheis os nossos pecados, mas a fé que anima a vossa Igreja. Dai-lhe segundo o vosso desejo a paz e a unidade, vós que sois Deus com o Pai e o Espírito Santo.
1: Amém.
0: E que a paz do Senhor Jesus esteja sempre convosco.
1: O amor de Cristo nos uniu.

aquele que chama e nos convida para a sua messe, para o seu trabalho, está aqui. Ele também te chamou nessa noite para vir a esta igreja e se encontrar com Ele. E também você que está em casa, que está nos ouvindo, faça então a sua comunhão espiritual com Jesus, pedindo que sempre te fortaleça, porque Ele vai retribuir a você com a melhor moeda de prata, porque Ele é o Cordeiro que tira o pecado do mundo. Senhor, eu não sou digno que eis em minha morada, mas dizei uma palavra e serei salvo. E que o corpo e o sangue de Cristo, nesta noite, guarde a cada um de nós para a vida eterna. Amém.

0: oração. Sustentai, Senhor, de bondade, com o vosso constante auxílio, os que reconfortais com os vossos sacramentos, para podermos colher os frutos da redenção na liturgia e na vida. Por Cristo, Senhor nosso. Amém. Amém. Os convido que possam sentar um momento para os nossos avisos. Tem um microfone aí?
1: De 27 de setembro a 3 de outubro, nossa paróquia realizará a tradicional semana de oração pelas vocações capuchinhas e pelas famílias. O principal objetivo é reunir as famílias para rezar pelas vocações, para que os jovens sintam o chamado de Deus e tenham a coragem de se tornar freio capuchinhos, e para que nossas famílias sejam verdadeiros celeiros de vocações. Além da oração, a semana também terá como objetivo arrecadar recursos para os seminários dos freios capuchinhos, ajudando na formação dos seminaristas, que são os futuros freis. Para isso, o SAVE, o Serviço Nacional de Animação Vocacional, preparou um kit de oração para todas as comunidades da paróquia, no valor de R$15. O kit contém uma pequena vela, um ícone de São Francisco de Assis, um folheto com as orações para cada dia e um papel semente, no qual você poderá escrever suas intenções e depois plantá-lo. O valor de R$15 é uma contribuição para apoiar as vocações capuchinhas, mais do que adquirir uma vela ou um material de oração. Você estará ajudando na formação dos jovens que estão se preparando para serem futuros freis capuchinhos. Na Igreja Matriz, nos próximos finais de semana, os kits estarão disponíveis para compra também após as celebrações. O pagamento pode ser feito em dinheiro ou por Pix. Nas comunidades, os kits também estarão disponíveis. Quem tiver interesse pode procurar o coordenador da sua comunidade. Eles também poderão ser adquiridos na secretaria paroquial. Participe, reze pelas vocações e ajude a formar os futuros freis capuchinhos. Eu também gostaria de convidar o pessoal que está realizando as inscrições do acampamento No Limite com Cristo para um breve recado.
2: Paz e bem.
3: Paz e bem.
2: Em nome do movimento Acampamento Limite com Cristo, queremos convidar para o 16º acampamento, que vai acontecer nos dias 30 e 31 do 10 de outubro e 1 e 2 de novembro. Então é no feriado que tem ali, são 4 dias. Para você que gostaria de viver essa experiência, deverá fazer a pré-inscrição que está acontecendo nesse final de semana. As pré-inscrições vão hoje até as 21 horas aqui na Escola da Fé e amanhã das 8 às 11h30 na Escola da Fé também. Para garantir a tua inscrição, depois feita a inscrição, você deverá vir amanhã à tarde aqui na Igreja Matriz, que vai ser realizado o sorteio, né, das 144 vagas que tem aqui. Obrigado, paz e bem.
1: Seriam esses, Frei?
0: Esses são os avisos, então, da paróquia São Paulo Apóstolo, né, de Capinzal. Eu vi umas crianças aí rezando bonito, Pai Nosso, vem pra cá, criançada, vamos ver se elas sabem rezar mesmo. Vem pra cá, criançada, vamos pedir uma bênção para as crianças. Vem pra cá, toda criançada. É, e se as crianças não quiserem vir, tragam os pais juntos, venham junto os pais. É, vamos cantar depois, pedindo a bênção para as crianças. As crianças serão abençoadas, sabe tocar música? Se não souber, nós cantamos no grito, né? Vamos lá, vem para cá, criançada. Essa menina aí, vem também. Vem a mãe junto, traz a mãe junto. A mãe vem também, então. Não, ela não quer vir? Não quer vir, então. Vamos abençoar aqui, né? todas as crianças, essas que vieram para a missa, e também todas aquelas que estão em casa e que nos ouvem, né? Não é verdade? É muito bem, eu vi as crianças rezarem ali, levantavam a mão assim durante a missa. Então vamos rezar assim: Santo Anjo, o Senhor me zeloso e guardador, se a ti me confiou, a piedade divina sempre me rege, me guarda, me governa, me ilumine. Amém. As crianças serão abençoadas. De pé.

0: Jesus então sempre abençoava todas as crianças para que elas sempre pudessem crescer em sabedoria, graça diante de Deus e dos homens, e que ele abençoe essas crianças representando todas as crianças do município do Capinzal, Ouro e Zortel. A bênção de Deus Todo-Poderoso, Pai, Filho, Espírito Santo. Onde é que estão as palmas para as crianças? Vem cá você também ou não? Vem cá também você, que é uma bênção também. Vamos abençoar aqui no banco a criança, vamos abençoar aquelas crianças que também estão lá em casa, que o Senhor te abençoe, proteja e guarde. Mostre sempre a sua face, te dê a sua paz, em nome do Pai, Filho e do Espírito Santo. Amém. A próxima vez ela já vai vir para cá, né? Na verdade, né? Queremos agradecer a todos que vieram para a Santa Missa, agradecer àqueles que também nos ouvem pela Rádio Capinzal, e vamos receber então a nossa bênção. O Senhor esteja convosco.
1: Ele está no meio de nós.
0: Abençoe-vos, ó Deus Todo-Poderoso, o Pai, o Filho e o Espírito Santo. Amém. Ah, eu esqueci de fazer uma perguntinha para as crianças. As crianças pedem a bênção para o pai e a mãe? Sempre pedem a bênção em casa? Nós vamos aprender então outro dia a bênção, né? Pedir a bênção para os pais. Obrigado a todos, uma boa noite, paz e bem.
2: Paz e bem.

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